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1: O estilo de Chris Cunningham é um dos pilares mais bizarros e experimentais da estética visual dos anos 90. E em Window Licker, ele atingiu o auge da sua simbiose com a mente retorcida de Aphex Twin, Richard David James. Lançado em 1999, Window Licker é uma trip hip-hop grotesca e irónica passada em Los Angeles, em que a música só começa a metade do longo vídeo. Após uma cena de diálogos repleta de palavrões, Richard James finalmente aparece e começa uma das danças mais creepy de sempre. A cena final do vídeo, quando uma garrafa jorra champanhe sobre as dançarinas, é uma crítica, na realidade, à hipersexualização dos vídeos de rap comercial, transformando uma fantasia masculina num momento perturbador e quase abstrato. A limusina branca do vídeo é real e era tão longa que não conseguia virar nas ruas de Los Angeles. A produção teve de garantir que só andasse em linha reta ou em espaços abertos onde pudesse manobrar, o que contribuiu para a sensação surrealista de que o carro nunca mais acabava. A ligação entre som e imagem é inconsútil e cada batida, cada glitch ou arranhão na música tem uma correspondência física no vídeo. A mestria de Cunningham na manipulação do corpo humano para criar o chamado Uncanny Valley, algo que causa simultaneamente repulsa e fascínio, manifesta-se na sobreposição digital do rosto barbudo e exagerado de Aphex Twin nos corpos das dançarinas. O resultado foi tão perturbador que a imagem da mulher com barba tornou-se uma das capas de single mais icónicas e odiadas de sempre. Para algumas cenas, Cunningham mandou fazer máscaras de látex hiperrealistas com a cara da Aphex Twin e reza a lenda que o próprio Richard James guardou algumas e as usava às vezes em público para confundir os fãs. Curiosamente, Cunningham disse que esta foi uma tentativa de fazer um vídeo mais comercial para a Aphex Twin, com quem já tinha realizado o infernal Come to Daddy. Hoje no Videopolis, Window Licker, de Aphex Twin.

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É o tema título do novo álbum dos Fat Dog. Álbum esse que chega no início de outubro. O regresso dos Fat Dog com este Cancel Me, I'm Tired. Atrás, há pouco, os Cure com Love Song, Bordeira com Cajó e a passagem de hoje pelo nosso Videopolis. Um olhar para as histórias dos vídeos que fizeram história. Este senhor tem uns quantos vídeos que fazem história. Tame Impala, The Bowtie Row, às 7h34, bom dia.

0: música nova. Coin Flippers com Nothing Ever Gets Done. Atrás, a Sul, quer, quer, quer. E também Tame Impala com The Boat I Row, a sequência que nos trouxe até ao palco radar. Esta semana com os IAS fechamos o capítulo da semana dos IAS com este último episódio, o último de 5 para Hidden in Pieces, o álbum ao vivo gravado no Royal Albert Hall.
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0: Uma parada de clássicos, um desfile de clássicos ao vivo no Royal Albert Hall.
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0: São os Yeah Yeah Yeahs na primeira metade deste Hidden in Pieces, o álbum ao vivo que ganha a segunda parte, fica completo lá.

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3: E se perderam o episódio de hoje, que foi há pouco, podem ouvi-lo ao longo do dia nos 97.8 e em radarlisboa.fm e também em formato podcast. 7h58.
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3: A caminho das 8 com Marissa Nadler. Nothing in my heart, bom dia.

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Em direção ao fim de semana, sexta-feira, 18 de setembro, na Radar, este é o primeiro turno, um olhar para o início do dia no que toca ao tempo, à previsão do Instituto Português do Mar e da Atmosfera, que para hoje nos fala em céu pouco nublado e vento por vezes forte no litoral oeste e nas terras altas. De resto, quanto às temperaturas, a máxima para hoje é de 28 graus em Lisboa, 27 em Faro, 31 em Coimbra, 26 no Porto, 31 também já agora para Évora e Beja. A verdade é que não sei até que ponto é que na próxima hora estas temperaturas vão ser talvez atualizadas, tendo em conta que há uma possível subida da temperatura para hoje. De resto, amanhã e depois de amanhã, sábado e domingo, são dias de maior calor. 34 graus é a máxima prevista para amanhã, 35 para domingo. Isto, claro, no que toca a Lisboa. 8 e 2, olhamos também para os transportes. A esta hora circula-se sem perturbações no metro de Lisboa. É assim também. Também no metro do Porto. 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
1: E assim começamos uma nova hora na Radar, primeiro com This Is Lorelei, o nova-iorquino Nate Atmos a editar álbum novo neste 2026, nesta segunda parte de 2026. The Singer in My Band, assim se chama o trabalho. The Kid with the Crown é a canção com que abrimos esta hora, uma hora que conta com o Evangelho, o Observatório Radar e também a nossa ida ao quiosque, entre muitas outras coisas. Venham daí, bom dia, bem-vindos.

0: as três canções com que abrimos esta hora das 8, a fechar a sequência da National, I Need My Girl, lá atrás ainda Rufus Wainwright em April Fools, e música nova para This Is Lorelei, um álbum acabadinho de sair, The Kid With The Crown. O som radar para esta sexta-feira, 18 de setembro, a caminho do Evangelho, que esta semana conta com as recomendações de Rui Pedro Damas, o diretor do Sónica Ecrano, o Festival Internacional de Documentário Musical que está a acontecer por estes dias no Barreiro.
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3: Sexta-feira, fim de semana, e a minha sugestão de programa cultural é, claro, uma vinda ao Barreiro, onde hoje e amanhã ainda podem ver a meia dúzia de filmes que completam o programa do Sónica Ecrano. Se o calor der tréguas, sugiro um passeio à beira-rio, um petisco, um jantar, e claro, um ou dois filmes, Hermeto Pascoal, Amadou e Marianne, Mogwai, são alguns dos artistas que ainda podemos ver no grande ecrã até à noite de sábado, mas há mais, basta consultar o programa. Bom fim de semana.

Luna com Rhythm King na Radar. E a última das 5 sugestões de Rui Pedro Damaso para ouvir no Evangelho. 8h20 agora, bom dia. Música nova para Julia Jacqueline. Get away from me, I think I'll love you soon.

0: A voz dos Churches, Lauren Mayberry com Crocodile Tears atrás, Julia Jacqueline, Get Away From Me, I Think I Love You Soon, numa sequência no Feminino na Radar às 8h26.
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0: Temperaturas a esta hora. Lisboa está com 17 graus, Faro com 20. Coimbra com 14, o Porto a esta hora com 16 graus. Kate Bollinger para ouvir agora com Shop Girl. Depois uma recordação para os Duran Duran nesta manhã de sexta-feira, 18 de setembro, a cruzar às 8h30 da manhã.

Uma recordação para os Duran Duran nesta manhã de sexta-feira. Boa viagem, boa sexta-feira, bom fim de semana com a Radar. Para trás então os Duran Duran com Notorious, Kate Bollinger em Shop Girl e já em fundo Josh Rouse.

0: A nova dos Avalanches com Karen O dos EAAS, que esta semana também estamos a ouvir no palco Radar. Ouvimos Blue Shadows.
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0: Um dos destaques para um álbum que por aí vem e que conta, creio eu, com 41 faixas, é qualquer coisa do género. 8h43, bom dia. Já estamos no Observatório Radar com os Interpol. Fechamos o capítulo de This Mirror Weighs a Ton.

0: É um álbum dos Interpol, nota-se bem, nota-se à distância. This Mirror Weighs a Ton, um novo trabalho onde os Interpol não perdem a identidade, mas permitem-se também um bocadinho mais de espaço para experimentar e para brincar. E acho que estes dois temas são um bem exemplo disso. Este Enemy, mas principalmente Wake Up, que ouvimos no início deste Observatório Radar. Passagem desta manhã pelo nosso álbum em destaque esta semana para ouvir ainda durante o dia na Radar.
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0: 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É já a partir deste mês e toda a informação está no site do MAT.
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0: 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Os detalhes são anunciados em breve.
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0: Oito horas e 54 minutos na Radar, a caminho das 9, como sempre, paragem no quiosque, com um olhar para o que hoje marca a atualidade. Antes de irmos de fim de semana, encontramos por aqui o Expresso, desde logo o semanário que hoje está nas bancas e que fala hoje, por exemplo, sobre a inteligência artificial, o robô que está nesta primeira página do Expresso. Ao lado da pergunta, ainda vamos a tempo de travar o fim do mundo? Vários artigos sobre os riscos e cenários que enfrentamos, a forma como o governo português desvaloriza a tempestade na inteligência artificial e também a promessa da abundância e a maior desigualdade. A inteligência artificial é um dos temas grandes desta edição do Expresso. Também a habitação. Hoje em destaque a manchete a vermelho no Expresso diz-nos que a maioria das famílias já fugiu da taxa variável na habitação. Os empréstimos com taxa mista passaram a dominar novos contratos. Os portugueses optam por uma solução que protege da nova escalada dos juros e o crédito à habitação que atinge um recorde. Também esta manhã, os alunos sem escola no Expresso, pais e diretores desmentem ministro. Fernando Alexandre tem dito que o atraso na maioria das colocações resulta de matrículas feitas fora do prazo. São estes alguns dos destaques do semanário Expresso, que hoje também na revista traz José Condessa, o galã José Condessa, o novo galã, como diz a revista do Expresso. Em grande entrevista, então, ao ator português, numa revista que traz também um destaque de Rui Miguel Abreu sobre John Coltrane, longas músicas, tem 100 anos. São alguns dos destaques do Expresso, do semanário para os diários. O Público diz hoje que os bónus vão dos 100 aos 200 euros e chegam a 2 milhões de pensionistas. O pagamento será feito em dezembro. A promessa de Luís Montenegro, o primeiro-ministro no Parlamento, aqui mais esmiuçada, e um olhar para essa redução do IRS aprovada pelo Governo, que dá mais 10 a 200 euros anuais, consoante os rendimentos. Também esta manhã, a reforma do INEM e as ambulâncias, essa reforma a deixar formação de bombeiros sem controle, é outro dos títulos do Público desta manhã. Já voltamos ao Público porque é sexta-feira, é dia de Y. Para já olhamos para a primeira página do JN, que olha também para estas medidas anunciadas pelo Primeiro-Ministro. Diz o JN que Montenegro prefere contas certas a um leilão de medidas. Também o JN a olhar para o custo de vida, o preço do gasóleo e da gasolina, que deverá subir mais 10 cêntimos na próxima semana. E também esta manhã no JN, uma rua no Centro Histórico do Porto fechada por causa do tráfico. Moradores e comerciantes dão conta de situação insustentável e a Câmara vai instalar um portão na travessa da Rua Chã. Hoje, destaque no JN. Finalmente, o DN, um outro destaque, uma manchete, diz-nos que a maioria quer

0: Vale tudo para chegar a algum lado. Um magnífico disco, diz o público, cheio de idiosincrasias que os confirmam como uma das melhores bandas portuguesas da atualidade. O Y em destaque, então, o novo trabalho dos Glockenwise e um suplemento que diz para sempre uma banda de Barcelos.
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0: Radar. 8h59. Outros temas da Ronda de Cultura, lá para as 9h30.

0: Acabaram de esgotar a Mel Arena e de serem confirmados para o Nos Alive 2027. São um dos três nomes que já temos no cartaz do Passeio Marítimo de Algés, os Neighborhood, aqui com Lulu.
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0: Mais 2 minutos e meio, bom dia.
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0: É por aqui, bem-vindos, bom dia. Sexta-feira, 18 de setembro. E esta é a manhã da Radar em direção ao fim de semana, com paragem no Instituto Português do Mar e da Atmosfera para saber do tempo, para saber o que hoje e para o fim de semana nos espera. Céu pouco nublado, vento por vezes forte no litoral oeste e nas terras altas. É disto que se faz a previsão para hoje, sexta-feira, com as máximas a chegarem aos 28 graus em Lisboa, 27 em Faro, 31 em Coimbra e 26 no Porto. A verdade é que para este fim de semana está previsto uma subida de

temperatura, uma melhoria do tempo no que toca aos termómetros. A verdade é que a previsão do IPMA para amanhã no que toca à máxima para Lisboa é de 34 graus e de 35 para domingo. Sol em todo o país, vai ser assim o cenário para este fim de semana. De regresso a hoje, de regresso ao agora, olhamos para os transportes. A esta hora circula sem perturbações no metro de Lisboa, é assim também no metro do Porto. 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Temos em repeat, temos Disco Pátria, temos a paragem com o melhor desta sexta-feira de música nova. E temos os Cassete Pirata. A lembrarem-nos também que este fim de semana, e o outro, e o outro, e o outro, são feitos também para construir memórias como aquelas que, estes nos trazem nesta canção. Sou gente outra vez. Música nova para os Cassete Pirata. Assim abrimos uma nova hora na Radar. Sejam bem-vindos.

0: Os Gorillaz com New Gold. 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Bom dia, boa sexta-feira, bom fim de semana. Esta é a manhã da Radar, este é o primeiro turno. Começámos esta hora das 9, lá atrás com os Cassete Pirata. Sou Gente Outra Vez, assim se chama uma das canções, que serve também de banda sonora para a celebração dos 10 anos dos Cassete Pirata. Álbum novo a caminho e a rodar com insistência aqui na nossa playlist. Future Islands, depois com For Sure, também os Cigarettes After Sex, e acabamos a sequência nos Gorillaz com New Gold. Participação de Tame Impala e Booty Brown. 9:19 desta sexta-feira, vamos ao em repeat, já vamos um bocadinho atrasados. Mais uma das escolhas de quem nos ouve e tem canções assim a viver na cabeça sem pagarem renda. Partilhem-nas connosco, 93-900-1164 é o número do WhatsApp para o qual podem enviar os vossos áudios e partilharem connosco as canções então que não vos saem da cabeça. Bem apropriados ou bem apropriada a escolha de hoje, o Em Repeat é para ouvir agora.
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2: Olá, sou a Tau. E o que eu ouço em repeat é a faixa número 3 do álbum sem título dos Sigur Rós.

escolha do dia no Em Repeat com Tau. A escolha da Tau com este tema do Sigur Rós, a propósito também da passagem da banda por Portugal. 9h24, o Em Repeat está de regresso na segunda-feira. Como sempre, por volta das 9h15, as vossas escolhas, as canções que não vos saem da cabeça. E por falar em gente que passa por Portugal, não tarda nada, os Fontaines D.C. vêm apresentar o álbum novo a Lisboa. É logo na semana a seguir à saída do disco e ontem ficámos a conhecer a track listing. Por lá está, por exemplo, Rosalía.

9h31 na Radar, bom dia, boa sexta-feira, bom fim de semana com Tunde Adebimpe, Magnetic, também Fontaines DC com Marianne, uma das canções, ou a canção, para já que conhecemos, The Dopamine Chamber, o novo álbum dos Fontaines DC chega a 16 de outubro. Ontem a banda anunciou a tracklisting do álbum, por lá encontramos uma única, uma singela participação, e é a de Rosalía, que é certamente uma participação surpreendente para uma banda como os Fontaines DC, e por isso estamos muito curiosos para perceber o que é que aí vem. O álbum chega a 16 de outubro. Agora 9h32 e a caminho da música nova desta sexta-feira temos Chet Faker para ouvir com Something Like This. Depois, daqui a nada, vamos à paragem. 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

0: Os Kinks com Sunny Afternoon na radar e também Chet Faker em Something Like This.
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0: 9h40 na Radar. Já vamos um bocadinho atrasados, mas como sempre, por volta desta hora temos a nossa paragem. E porque é sexta-feira, temos um olhar para o que hoje há de música nova. Muita coisa cá fora, desde logo olhando para os discos que saíram esta sexta-feira. E desde logo começando também nos discos nacionais, o primeiro destaque de hoje vai para Benjamin e esse Crónicas do Monte Zeus. Dar-lhe-emos todo o destaque necessário a esse novo trabalho para Benjamin, mas para já espreitamos um bocadinho da canção que o próprio escolheu como cartão postal para mostrar este novo trabalho, o regresso de Benjamin à nossa companhia. Amor Operário é a canção que serve então de cartão postal para esta sexta-feira.

O quinto álbum de estúdio de Benjamin, Crónicas do Monte Zeus, hoje disponível, 8 canções originais, o regresso assumido à palavra, à forma canção, desse maravilhoso escritor de canções que é Benjamin, o sucessor das Berlengas, a olhar então para 8 novas canções que nós vamos ouvir com mais atenção ao longo de toda a próxima semana, mas a verdade é que este é um início também de um novo olhar para Benjamin, um novo olhar também para Beck, que hoje edita álbum novo.

esta sexta-feira é dia de Ride Lonesome, novo álbum para Beck, o regresso do americano na veia de Mutations, Sea Change e também Morning Phase, o elogiadíssimo Morning Phase. São 12 temas que estão neste novo álbum que também ouviremos com mais atenção, mas que é também um dos grandes destaques desta sexta-feira de música nova. Esta chama-se Runaway. O regresso de Beck a ser marcado também aqui na playlist da Radar. Outro regresso, desta vez ainda não em álbum, mas para já com uma canção. Soccer Mommy está de volta. Esta chama-se Rings of Saturn.

Não vou mentir, as canções de Soccer Mommy lembram-me do outono. E por isso que é apropriado que a 18 de setembro tenhamos música nova para Alison. Só ouvi Alison, aliás. Regresso depois de um álbum que editou em 2024. Esta é a primeira canção desde esse álbum. Chama-se Rings of Saturn. É outro então dos destaques desta sexta-feira de música nova, que conta também com novidades para os Royal Blood, já que andamos aqui à volta das guitarras.

dupla britânica edita álbum novo também a 13 de novembro, chama-se Dead Company. E esta é mais uma das canções a servir de avanço para um álbum que já percebemos que vai ser uma parede de som. Swallow the Bomb, novo avanço. Novidade também para outra gente que gostamos muito por aqui são os Blossoms, têm música nova.

Música nova para os Blossoms chama-se Husband. Ficam já a saber também que é canção para estar na banda sonora do novo EA Sports FC 27. O antigo FIFA, como quem diz. E há muitas outras novidades ao longo desta... para ouvirmos também, para espreitarmos ao longo desta manhã. David Byrne está de regresso também com temas extra para o mais recente trabalho Who Is The Sky? Empress Off e Blood Orange juntos também em novo single, Laurel também, Greta Van Fleet, enfim. Muitas e boas novidades para esta sexta-feira, 18 de setembro. Já fechamos com essa última escolha para David Byrne e a Ghost Train Orchestra, My Madness, um dos temas na versão deluxe de Who Is The Sky?

um dos 4 novos temas para a versão expandida de Who Is The Sky, o álbum que David Byrne editou há um ano, exatamente, e por isso também nessa celebração decidiu rever este seu trabalho. David Byrne e Ghost Train Orchestra, ele que também passou por cá neste verão de festivais portugueses. 9h47 desta sexta-feira, 18 de setembro, há mais música para ouvir por cá. Antes de irmos à nossa discopátria, os Black Wizards que estão à nossa espera cruzam-se com os Viagra Boys. Uno, dos, para ouvir agora. Bom dia.

0: Black Wizards com dois temas para este Force Majeure and the Acts of God, o destaque desta semana na nossa discopátria, Astrophile e também Elevator 15. Assim foi a escuta deste álbum ao longo de todos estes dias, a escuta atenta ainda para fazer ao longo do dia na Radar.
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0: Carimbamos esta hora das 9 com Rai, música nova, Hold On, para ouvir até às 10. Depois há mais uma hora pela frente, neste primeiro turno que vai até às 11 e que conta também hoje com o nosso Giradiscos.

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1: Mais 2 minutos, bom dia.
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1: E assim estamos nesta sexta-feira, 18 de setembro, a entrar na última hora do primeiro turno, com um olhar para o tempo que este fim de semana nos espera. Pois, começando hoje, a previsão do Instituto Português do Mar e da Atmosfera fala-nos em céu pouco nublado e vento por vezes forte no litoral oeste e nas terras altas, mas a verdade é que é um início de fim de semana com bom tempo. Hoje mais fresco, amanhã e domingo mais quente. As máximas para hoje, 28 graus em Lisboa, 27 em Faro, 30 em Coimbra e 26 no Porto. Olhando para as temperaturas mais altas, Évora deve chegar aos 32 graus e Beja aos 31. A verdade é que a previsão para amanhã em Lisboa, a máxima deve ser de 34 graus e no domingo de 35, o que significa que vem aí um fim de semana de calor.
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1: Sejam bem-vindos. Aí estamos nós em direção ao fim de semana. E à última hora deste primeiro turno temos roleta russa quando forem 10h45 e depois não esquecer as giradiscos. Eu não me esqueci, fui eu que trouxe o disco hoje. E o André Gonçalves também, já cá está. Os Editors ajudam-nos a abrir esta hora com Seriously, os Black Keys também. Sejam muito bem-vindos. Bora!

0: Anteriormente conhecido como Chicano Batman, aqui Bardo em Renascer, a participação de Combo Chimbita nesta manhã de sexta-feira, 18 de setembro, com 18 minutos para lá das 10. Também por cá, Tsunamis em Love Is Never Enough, os Black Keys com Everlasting Light e os Editors em Seriously.
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0: Foi assim que começámos esta hora das 10. Seguimos agora com os Rolling Blackouts Coastal Fever. E depois com Amy Curl, um dos temas para Pastoral 2.0, o álbum que, entretanto, já está cá fora. Amy Curl na Radar, já daqui a 3 minutos e meio. Bom dia, boa sexta, bom fim de semana.

0: A incerteza de Amy Curl no seu Pastoral 2.0, o mais recente trabalho que foi destaque da Discopátria e que foi também destaque na emissora nacional. Entrevista para ouvir nos podcasts em radarlisboa.fm e nas nossas apps e, claro, onde quer que ouçam os vossos podcasts. Amy Curl na Radar às 10h25. Bom dia.
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Fiona Apple, The Way Things Are, na Radar às 10h35, também Frank Moody, que já vimos pelo passeio marítimo de Algés, a dupla Frank Moody com Space Between Us. 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Vamos a caminho da roleta russa, daqui a nada mais uma das respostas, a última das 5 respostas de Orca à roleta russa, para ouvir ela, que também vai estar por estes dias a apresentar o álbum Apneia no Bota, na Bota, nos Anjos, aqui em Lisboa. Agora, Molly Birch com Downhearted, também Afonso Cabral, Dança Comigo na Ilusão, para ouvir a caminho da roleta.

0: Los Bichos, Sin Kane e Edrin Quesada juntos na Radar em Hanga, Part 2. Atrás, Afonso Cabral, Dança Comigo na Ilusão e também Molly Birch com Downhearted. Três canções, três na sequência que nos trouxe até à Roleta Russa esta semana com Orca.
1: 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E a pergunta do dia é: que canção gostaria de dedicar à sua mãe?
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3: À minha mãe vou dedicar uma canção que eu sei que ela gosta muito e que, aliás, foi ela que me mostrou, que se chama Fim, de Trovante, com a letra do Mário de Sá Carneiro, porque sei que é uma canção que a comove profundamente, sobretudo a ouvi-la na voz de Luís Represas, e portanto acho que faz muito sentido dedicar-lhe a canção por isso e pela letra, que é muito bonita e que partilha um pouco a forma da minha mãe olhar para a vida e para a morte, e portanto faz sentido dedicar-lhe esta canção.

0: O trovante na escolha de Orca, a última resposta, a última das cinco respostas de Orca à roleta russa, por alturas também da apresentação do álbum Apneia, hoje na Bota, nos Anjos. O projeto de Leonor Cabrita passa então por Lisboa para apresentar o seu mais recente trabalho. Nisto são 10h54, a roleta russa, já agora, se quiserem ouvir todas as respostas, é amanhã às 2 da tarde em versão compacto. Nós daqui vamos aos giradiscos. Já a seguir.
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0: 10h55 desta sexta-feira, 18 de setembro, e André Gonçalves. Olá, boa tarde.
5: Olá, boa tarde. Boa bom tarde, dia. Bom dia. O que tu quiseres, bom fim de semana.
0: Isto sou eu com poucas horas de sono, pouco medicado.
5: E já com 4 horas de emissão.
0: Já com 4 horas de emissão e com um concerto dos Mind the Gap também no bucho.
5: Olha que bom.
0: Que ontem à noite foram parte da primeira noite do Iminente. Já agora fica a sugestão, porque ontem foi o primeiro dia dos 4. Uhum. O festival Iminente a acontecer ontem com a Gisele Ela João, com Mind the Gap, com Sam da Kid e a orquestra que o tem acompanhado num concerto maravilhoso, mas eu só fui mesmo ver os Mind the Gap e lá voltarei o resto do fim de semana. Fica a sugestão, mas nós daqui temos outra coisa para fazer, não é?
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0: Interagir contigo para depois não te deixar falar, André Gonçalves. Já viste esta coisa?
5: Não há problema, que tenho 4 horas pela frente para...
0: para falar, não é?
5: Sim, para falar.
0: Pois olha, giradiscos hoje era eu que trazia o disco e, portanto, voltamos ao cinema. Na verdade, quando tu não estavas cá, houve um dos vinis que eu trouxe, um dos discos que eu trouxe, era a propósito de um ciclo da Agnès Varda que estava a passar aqui em Lisboa. E a verdade é que voltamos ao cinema e eu trago-te a banda sonora do Padrinho. Ainda que, enfim, só mesmo a sleeve, só mesmo o packaging é que está em espanhol, mas a verdade é que El Padrino é The Godfather. E por aqui, podes ver também, André Gonçalves, por aqui te trago a banda sonora do Padrinho, a mítica banda sonora do Padrinho, também porque o filme está em exibição, enfim, parte de um ciclo de filmes de culto no Nimas, e que traz de volta o Padrinho a 13 e 30 de setembro, ou seja, 13 já passou, a 30 de setembro, nova oportunidade de ver o filme. O épico de Francis Ford Coppola, a primeira parte, a segunda parte também vai passar, ou seja, o segundo filme da trilogia também vai passar pelo Nimas, e eu trago-te a banda sonora.
5: Bem, isto dá para perceber pela capa que é de época este vinil, não é?
0: Sim, este single, que é o single do tema de amor do filme, que ainda por cima tem uma história engraçada, e eu não sei se tu sabias esta história, eu não sabia, fiquei a descobrir na altura quando estava a pesquisar também sobre esta canção. Então, basicamente, o compositor enfim, do score para, para o Padrinho, na verdade, ganhou uma série de prémios. Ganhou Grammys, ganhou Globos de Ouro, etc. Mas foi desqualificado dos Oscars porque, na verdade, já tinha utilizado num filme anterior, num
5: essa
0: filme
5: música.
0: Que tinha trabalhado, a música que é da banda sonora do Padrinho.
5: Ok.
0: E eu não sabia. Um filme. Ou seja, a música que conhecemos do Padrinho já tinha sido utilizada num filme de comédia. do mesmo, com o score do mesmo compositor.
5: Ok.
0: Não é maravilhoso? Okay.
5: Incrível.
0: Trato-a hoje, e portanto, a 45 rotações que estamos neste nosso giradiscos.
5: E já agora uma pergunta que se impõe, João Barros. Já alguma vez viste o Padrinho no grande ecrã?
0: É isso que eu vou fazer. Eu vou aproveitar esta exibição para conseguir ver o Padrinho. E já agora também, porque deste ciclo fazem parte uma série de outros filmes bons, Pulp Fiction, Crash e também o Era uma vez na América. E portanto,
5: fantástico.
0: Há uma série de bons filmes.
5: Com uma grande banda sonora também. Sérgio, o filme é do Sérgio Leone, mas sim. A banda sonora Era uma Vez na América é do

0: 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É de rachar, hein?
1: Incrível, incrível. E que tema fantástico, pá, maravilhoso.
0: O épico tema de amor de. Assim se chama mesmo, na verdade. Tema de amor de From the Godfather, aqui na versão cantada, e que vinha neste single maravilhoso. Assim nos despedimos deste primeiro turno de sexta-feira. Vamos em direção ao fim de semana. O André Gonçalves fica convosco ao longo das próximas horas. À uma, há Maus Exemplos. Às quatro da tarde, o Pedro Moreira Dias com a Emissora Nacional. Bom fim de semana e até segunda, às sete. Grande abraço.
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A música da Sul no início de mais uma emissão 11, 16, sexta-feira, 18 de setembro. Bom dia, bem-vindos. Abrimos com este Cepa Torta, tema incluído no primeiro longo duração do projeto de Cláudia Sul, o trabalho Quer, Quer, Quer. Sejam bem-vindos. Daqui a pouco temos Videopólias. Temos também nesta hora Palco Radar, mais um capítulo esta semana com a música dos Yeyeyes ao vivo no Royal Albert Hall, concerto integrado na tour de 2025 intitulada Hidden in Pieces. Por agora, som, o indie pop dos canadianos Tops, regresso a 2014 à boleia deste belíssimo tema, esta pérola pop, Way to Be Loved, para ouvir nos próximos minutos aqui nos 97.8 Lisboa, no online para o mundo em radarlisboa.fm. Boa sexta-feira, bom fim de semana. Bem-vindos.

0: lista radar para esta sexta-feira, 18 de setembro, à boleia da dupla de Portland, Harley Case, Josh Smith, hoje New Constellations, com este Hot Blooded tema incluído no trabalho It Comes in Waves. Lá atrás, a abrir hora Sul, com o Sepa Torta, e também o indie pop dos canadianos Top 100, Way to Be Loved. 16 minutos depois das 11, vamos ao Videopolis.
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2: O estilo de Chris Cunningham é um dos pilares mais bizarros e experimentais da estética visual dos anos 90. E em Window Licker, ele atingiu o auge da sua simbiose com a mente retorcida de Aphex Twin, Richard David James. Lançado em 1999, Window Licker é uma trip hip-hop grotesca e irónica passada em Los Angeles, em que a música só começa a metade do longo vídeo. Após uma cena de diálogos repleta de palavrões, Richard James finalmente aparece e começa uma das danças mais creepy de sempre. A cena final do vídeo, quando uma garrafa jorra champanhe sobre as dançarinas, é uma crítica, na realidade, à hipersexualização dos vídeos de rap comercial, transformando uma fantasia masculina num momento perturbador e quase abstrato. A limusina branca do vídeo é real e era tão longa que não conseguia virar nas ruas de Los Angeles. A produção teve de garantir que só andasse em linha reta ou em espaços abertos onde pudesse manobrar, o que contribuiu para a sensação surrealista de que o carro nunca mais acabava. A ligação entre som e imagem é inconsútil e cada batida, cada glitch ou arranhão na música tem uma correspondência física no vídeo. A mestria de Cunningham na manipulação do corpo humano para criar o chamado Uncanny Valley, algo que causa simultaneamente repulsa e fascínio, manifesta-se na sobreposição digital do rosto barbudo e exagerado de Aphex Twin nos corpos das dançarinas. O resultado foi tão perturbador que a imagem da mulher com barba tornou-se uma das capas de single mais icónicas e odiadas de sempre. Para algumas cenas, Cunningham mandou fazer máscaras de látex hiperrealistas com a cara da Aphex Twin e reza a lenda que o próprio Richard James guardou algumas e as usava às vezes em público para confundir os fãs. Curiosamente, Cunningham disse que esta foi uma tentativa de fazer um vídeo mais comercial para a Aphex Twin, com quem já tinha realizado o infernal Come to Daddy. Hoje no Videopolis, Window Licker, de Aphex Twin.

O Nosa Live está de volta nos dias 8, 9 e 10 de julho ao Passeio Marítimo de Algés. Primeiras confirmações. Tame Impala. The Neighborhood.

A música dos australianos Babe Rainbow com este Waterfall faz parte do álbum Acid and Honey, sétimo disco dos Babe Rainbow, a passar por aqui 11h27 no caminho para o palco Radar, esta semana com a música dos Yeahs ao vivo no Royal Albert Hall. Mais música da coleção 2026, o regresso dos Hills com o trabalho Cookie Happening, para ouvir este Cup in Hand. Na sequência, clássico dos Kinks, viagem até à década de 60 para recordar Sunny Afternoon e também o som nacional de Castilho, a passar por aqui nos 97.8.

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0: Mais música nova a preencher os últimos minutos por aqui na antena da Radar. Esta pertence ao projeto Logic 1000 com The Only One, participação de Christine and the Queens. Lá atrás, o regresso também de Castilho aos originais, Som Nacional com Tripé, e ainda um clássico dos Kinks, regresso à década de 60 para evocar o trabalho Face to Face em Sunny Afternoon. Estamos praticamente a 17 minutos da hora certa. Vamos até ao palco Radar, esta semana com o som dos Yeahs ao vivo no Royal Albert Hall.
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Um palco radar incrível com a música dos novaquinos Yeah, a recuperarmos aqui o concerto de 2025 na Royal Albert Hall, integrado na tour Hidden in Pieces. O palco está de regresso à antena de radar às 16h45. O compacto podem ouvi-lo a domingo a partir da meia-noite. Estamos praticamente a 7 minutos da hora certa. Fechamos esta primeira parte com produção nacional. O regresso do Expresso Transatlântico aos discos com o segundo longa duração este ano. Falamos do belíssimo Trópico Paranoia, fica aí o hipnótico Tigre da Serra, um disco que contou com a produção de Paulo Furtado, mais conhecido por Legendary Tiger Man. A fechar, PZ Ponta Milhas com Margarida Campelo, também do novo trabalho que aí vem de PZ, álbum de família. Voltamos depois das duas. As duas não, depois do meio-dia.

Só Nacional 2, Vernet Blue, no arranque de mais uma hora, segunda parte da emissão 11-16, sexta-feira 18 de setembro. Aposta a radar para este belíssimo tema, Juliet, cortesia da emissora nacional do Sr. Pedro Moreira Dias. Sejam bem-vindos, 5 minutos depois do meio-dia, daqui a pouco temos o Evangelho, esta semana o manual de ócio da Radar a cargo de Rui Pedro Damas, do Festival Sónica Crano, e também o Observatório Radar, em destaque o regresso dos Interpol. Outro grande regresso para celebrar com o som bem alto, o projeto de Greg Dahlia, os African Wigs, no trabalho Soft Control, para ouvir este Jungle Room.

0: Grande tema a passar por aqui na antena dos 97.8 e em radarlisboa.fm, com a cortesia dos norte-americanos Alabama Shakes, de Brittany Howard, que regressaram este ano aos discos. Terceiro capítulo da história dos Alabama Shakes chama-se I Must Be Dreaming. Ouvimos I Feel Hope Coming. Banda que passou este ano pelo Passeio Marítimo de Algés, com uma grande atuação no palco Heineken. O regresso aos discos, e ainda bem, dos Alabama Shakes, uma banda que transporta, em certa medida, o legado e a tradição de Muscle Shoals, de toda aquela cultura em torno do Southern Soul e Southern Rock. Lá atrás, se abrir hora, a música nacional, um grande tema dos Vernet Blue com Joliet, também o regresso dos Afghan Whigs de Greg Dulli, este ano com um grande disco, Soft Control, por aqui ouvimos Jungle Roo e ainda Frankie Chavez a revisitar December 21st. 17 minutos depois do meio-dia, vamos até ao nosso Evangelho, esta semana com a participação de Rui Pedro Damas, da organização do Sónica Ecrano.
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3: Sexta-feira, fim de semana, e minha sugestão de programa cultural é, claro, uma vinda ao Barreiro, onde hoje e amanhã ainda podem ver a meia dúzia de filmes que completam o programa do Sónica Ecrano. Se o calor der tréguas, sugiro um passeio à beira-rio, um petisco, um jantar. E claro, um ou dois filmes, Hermeto Pascoal, Amadou e Marianne, Mogwai, são alguns dos artistas que ainda podemos ver no grande ecrã até à noite de sábado, mas há mais, basta consultar o programa. Bom fim de semana.

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É a nossa lista para esta sexta-feira, 18 de setembro, na antena dos 97.8 e em radarlisboa.fm. Um clássico punk rock dos norte-americanos Battle Surfers, num grande disco, Electric Ladyland, recordamos este Pepper. Lá atrás, Som Nacional, de Bruno Pernadas, que regressou este ano aos discos com Unlikely Maybe, do qual ouvimos Steady Grace. 27 minutos depois do meio-dia, no caminho para o Observatório, esta semana sintonizado no regresso dos Interpol, o trabalho Dismir Ways a Tone, no regresso da banda de Paul Banks aos originais, ainda bem. Um disco que faz lembrar, de certa maneira, o álbum de estreia, o Blessing Turn On the Bright Lights. Mais música nova, The Drums, It Didn't Matter, na sequência Vampire Weekend e também Sex Week. Sou Radar. Boa sexta-feira, bom fim de semana.

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0: produção nacional a marcar os últimos minutos com a assinatura da dupla Tracy Vandal, John Mercy neste To Remember Who You Were, participação especial de Alex Capranos dos Franz Ferdinand. Lá atrás, música nova do projeto Sex Week, Life is a Circle, também uma recordação para o som dos Vampire Weekend com a A-Punk. Estamos agora a 17 minutos da hora certa e vamos até ao nosso Observatório Radar, esta semana dedicado ao novo disco dos Interpol, This Mirror Weighs a Ton, mais um grande trabalho com a assinatura do projeto de Paul Banks. Para ouvir então duas propostas deste novo trabalho dos Interpol no Observatório.
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Este é o som dos Interpol em 2026, traduzido no trabalho This Mirror Weighs a Tone. Ouvimos mais duas propostas no Observatório Radar. Em fundo, este Ever the Actor, grande tema lá atrás. Darling Sod, o Observatório regressa à antena dos 97.8 às 18h15. Estamos praticamente a 8 minutos da hora certa. Fechamos com mais música de 2026. X-Ray Radio Station, depois um clássico da década de 90 para evocar a música dos Stone Temple Pilots com I Got You. A partir das 13, maus exemplos, voltamos às 2h.

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1: Olá, bem-vindos a outro dos maus exemplos semanais que apresentamos aqui na Radar 97.8 para Lisboa e online em radarlisboa.fm. Eu sou o Pedro Saavedra e comigo em estúdio sempre o Rui Miguel, que para além de ser o nosso primeiro escutador, também é um belo mau exemplo. Olá, Rui.
2: Olá, Pedro. Como estás?
1: Bem, e de que és tu um belo mau exemplo?
2: Eu sou um belo mau exemplo de várias coisas. Ou não estaria aqui contigo a fazer esta emissão. É exatamente por ter sido um mau exemplo que eu segui este caminho.
1: Belo mau exemplo de resposta.
2: E ignorei todos os bons conselhos que me deram para seguir outro.
1: Claramente. Boa. Então, juntos, ele e eu, som e voz, vamos estar aqui semanalmente a entrevistar quem, como nós, já falhou, mas sabe que não é um fracasso. Cabe-nos lembrar que aqui falhar é humano. E fracassados são aqueles e aquelas que desistem de lutar. Porque quem luta jamais será vencido. E nós vamos continuar isso mesmo a lutar para descobrir os amantes do jogo da tentativa e erro, dos inconformados e inconformadas com a teoria do inevitável. E nunca aqui teremos escravos de uma qualquer inteligência artificial. Bom, hoje estamos mesmo muito felizes porque encontramos quem já há muito tempo procurávamos. Um professor de filosofia. Tem 31 anos de vida e é professor desde 2008, entre muitas coisas que já fez até esta parte. Olá.
3: Olá.
1: Que falhanço assume o senhor professor?
3: Ora, eu queria começar por dizer, antes do meu falhanço, que a tua entrada sobre a inteligência artificial é altamente motivacional. Eu acho que vou passar a mostrar isso nas aulas. E já agora, professor desde 2017, ok? Porque em 2008 comecei a trabalhar com miúdos, mas tinha 19 anos, não podia ser professor de nada. O meu maior falhanço. Ora, remontando à minha adolescência na escola secundária de Camões, no Liceu Camões, muito influenciado por uma família de esquerda, diria que o meu maior falhanço foi tentar ser um jotinha semi-profissional. Militei numa juventude partidária e, ao longo de 5, 6 anos da minha vida, o meu grande passatempo encarado como uma profissão era mobilizar pessoas para conferências e negociar nomes para órgãos tão pomposos como Comissão Política Conselhia. E de uma forma muito idealista envolvi-me muito, gostei muito daquilo que fiz, mas a dada altura tive uma crise existencial. E nada pior para a virtude, no sentido de Maquiavel, mas não necessariamente maquiavélico, do que ter uma crise existencial. E, portanto, depois de alguns anos em que cheguei a dar dois passobens ao Sócrates, não o grego, mas sim o parisiense, abrandei a minha atividade, porque, no fundo, deixou de fazer sentido para mim naquela altura. Comecei a querer estar mais sozinho, mais com os meus livros, mais com as minhas ideias. Comecei a perceber que havia partes muito nobres, mas outras partes menos bonitas. E na política precisamos de ter certezas. E na altura tinha mais dúvidas do que certezas, mais vontade de estar com poucas pessoas do que com muitas. E, portanto, mantive a minha militância formal, mas falhei na ideia de ser um jotinha semi-profissional nos corredores do poder, nas negociatas políticas e nos cafés de influência. E, portanto, diria que esse foi o grande projeto da minha vida falhado. Não falhado a nível da pertença, não falhado a nível da ideologia. Já tenho mais do que 30, portanto já não faço parte, já não sou jotinha, mas continuo o militante 111-017 do partido que faço parte, com quotas pagas. Mas o projeto de fazer da política uma carreira, esse sim falhou. E felizmente, porque chegaram outras carreiras, chegaram outras experiências e, de certo modo, a política continua a fazer parte da minha vida. Vou a algumas reuniões, participo em algumas iniciativas, mas mais como um hobby desprendido, mais como uma das minhas várias pertenças e menos como uma vontade fulgurante, egótica, narcísica de querer algo e de querer deixar o meu nome em qualquer sítio. Portanto, diria que foi esse o grande falhanço da minha vida.
1: Obrigado, David Erlich. Bem-vindo à Rádio Radar.
3: Obrigado.
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1: Na Radar, escutamos Anti-Herói de Valete, a primeira escolha de David Ehrlich, aqui na Radar.
2: E voltamos à conversa com o David, e para quem não te conhece, tu dizes que cais no clichê do intelectual de esquerda, que tens um certo amor não correspondido, quiçá, pela palavra. E tens também amor pela partilha e pelo comunitário. E gostas muito de citar a definição do Mário Soares: sou laico, republicano e socialista. És português principalmente, mas também és argentino e judeu agnóstico. Valorizas cada vez mais o velho ideal grego da serenidade da alma, sempre com a leveza da autossátira. E usas outra citação do teu pai, desta vez uma citação do Groucho Marx: nunca pertenceria a um clube que me aceitasse como sócio. Isto é o que tu dizes, mas escolheste apresentar-te com uma faixa musical chamada Anti-Herói. A relação filosófica com o mundo que te rodeia leva-me a mim a contar-te uma anedota que tu tens de terminar. É este o desafio. Estás pronto?
3: Talvez.
2: Então, Zaratrusta, acabado de sair da sua caverna, entra num bar e, sentado no bar, encontra o jovem Werther, que chora copiosamente enquanto emborca copo atrás de copo. Chegando a ele, Zaratrusta diz:
3: devias estar mais sossegado, porque hoje em dia, no Insta, o livro no século XXI chamar-se-ia Os Sofrimentos do Jovem na Vorten, procurando saber qual o telemóvel que escolheria para atualizar as apps.
2: Ok. Então és mesmo um fã de Anti-Heróis?
3: Eu já agora, esclarecendo a música, decidi vir para este programa de mente aberta, sem muita preparação. E que fique claro que não concordo, não partilho, parece-me, da mesma ideologia revolucionária do Valete, nem tampouco encaro todas as figuras que ele elenca na música como exemplos. Agora, o que eu gosto nesta música, e que muitas vezes mostro em aula, é a ideia de que conhecer e ser culto não é ser um rato de biblioteca fechado, cheio de pó nos livros e necessariamente ser um nerd. E gosto muito do Valete, não por concordar com ele, mas porque é um belo exemplo, sobretudo quando dou aulas a malta mais das periferias urbanas, e malta que nós diríamos malta mais da pesada, designação de que nem sequer gosto muito. Encarar o Valete e outros artistas, mas sobretudo o Valete, como um rapper intelectual, por assim dizer, que estudar, saber humanidades, saber história, saber psicologia, saber política, saber estudar ciências sociais e aprender sobre isso, não é secante. E, portanto, esta música, de algum modo, é importante nesse sentido. Não me considero nem um herói, nem um anti-herói. Considero-me apenas um ser humano que vai existindo.
2: Mas diz-me lá uma coisa. Não é no programa do Ministério da Educação que está a usar rap nas aulas de filosofia, pois não? De onde te veio essa ideia?
3: Sabes que...
2: Foi um improviso ou foi uma coisa pensada?
3: Eu ouço bastante. Eu gosto primeiro de ouvir o que os miúdos andam a ouvir, para estar em ligação com eles. Segundo, os meus gostos musicais são muito ecléticos. E terceiro, eu sempre gostei de hip-hop, e gosto de hip-hop tuga. Não sou um especialista, mas vou acompanhando os novos fenómenos. Os programas também não são assim tão velhos. Obviamente que o programa não diz o prof de humanidades, de filosofia, vai mostrar uma música de Valete. Mas os programas são cada vez mais abertos. Aliás, se nós formos ler os nossos programas pedagógicos, eles são muito progressistas. Eles recomendam um conjunto de técnicas alternativas de avaliação, de aula dinâmica. O grande problema está mais na cultura de escola do que nos programas. Os programas esses, eu diria que estão à frente de duas ou três décadas da cultura de escola. Mas já que de poesia falamos, eu queria protagonizar aqui um momento tipo Preço Certo.
2: Não te comparando trouxeste ao bolos.
3: Não te comparando ao Fernando Mendes, eu não trouxe nenhum enchido, nenhum bolo, mas trouxe o meu segundo livro de poesia. Isto soa muito pomposo, mas são edições muito pequenas, da Câmara Municipal do Montijo. Aproveito para os saudar e mandar um abraço. Sempre quis mandar um abraço na rádio, isto é espetacular. E portanto ofereço-te aqui, não diria em direto, mas ofereço-te o meu livro de poesia. Espero que gostes.
2: Então, estás-me a oferecer um livro chamado Corpo, Casa, Mundo, publicado, disseste-me, pela Câmara Municipal do Montijo, por tu, do prémio Poesia Montijo Jovem 2014.
3: Correto e afirmativo.
2: Lerei com muito gosto.
3: E que fique claro que isto é mais pelo gosto do momento e não pela divulgação, porque eu acho que isto nem sequer é possível comprar este livro, a não ser que se desloquem à Biblioteca Municipal do Montijo.
2: Fica aqui o desafio aos ouvintes da Radar para se deslocarem ao Montijo por uma boa razão e poderem comprar um livro de poesia. Olha, eu quero voltar um bocadinho ao Zaratrusta, que eu gosto imenso. E tu nas aulas sentes-te mais um Zaratrusta com medo do mundo, essa geração, essa diferença geracional que tu encontras, ou um jovem Werther que está impedido de realizar o objeto do seu amor, de passar aquilo que tu queres passar a estes jovens?
3: Muito mais um jovem Werther. Zaratrusta, o Assim Falava Zaratrusta é um dos livros mais belos que eu já li e estive a relê-lo há pouco tempo. Mas anima toda a ideia do Zaratrusta, toda a ideia de um certo elitismo. Ele começa no topo da montanha, sai da montanha, volta para a montanha. Portanto, toda a dialética do Assim Falava Zaratrusta é o herói versus a massa, a elite. Tanto que Nietzsche, não por convicções dele, mas pelo legado que foi feito da sua obra pela irmã, que tinha simpatias nazis, depois mais tarde foi aproveitado, a meu ver, de forma muito injusta para com Nietzsche, para projetos políticos que todos nós sabemos que são perigosos. Portanto, sinto mais um jovem Werther na ideia da incapacidade e de uma certa insuficiência que é inerente ao professor, que é: nós nunca conseguimos ensinar todos, nós nunca conseguimos fazer pelos miúdos tudo o que precisaríamos de fazer por eles. Há miúdos com quem eu gostaria, de fora da aula, de ir tomar um café, falar sobre a vida e tentar ajudá-los de algum modo, mas em última análise, ser professor, como eu humildemente sou, convicto e cheio de vontade de fazer o que faço, mas poder dormir à noite, é também perceber que há uma distância entre tudo o que eu gostava de fazer e tudo o que eu gostava que eles aprendessem e o que é possível. E, portanto, eu gosto muito do que faço, mas precisei de me pacificar com a distância entre o ideal e o possível para poder perceber que, se calhar, em 150 miúdos eu posso fazer um grande esforço, mas no ano passado, em 150 alunos, houve um que teve negativa. Eu não consegui levá-lo até ao sucesso, fiz de tudo, não deu.
2: Em 150, um teve negativa. E sim, isso deixou-te incomodado?
3: Não me deixou incomodado, mas eu sou, sem caricaturar, portanto, sem cair na caricatura que certo espírito conservador faz da educação inclusiva, eu acredito que a missão do professor, sem facilitismos, é a missão pedagógica universalizar as possibilidades de sucesso. E, portanto, eu, da minha parte, dou tudo. Portanto, esforço-me, tento metodologias diversas, conversas. Agora, por exemplo, este ano letivo, há um miúdo que dorme todas as aulas. Que poderei eu fazer? Obviamente que esse jovem dificilmente chegará a uma avaliação positiva, mas não é por falta de esforço da minha parte. Há conversas, há encorajamento, há uma procura de que ele esteja ativo. Ele não está. No fundo, está a tomar uma opção. Aí será difícil chegar ao sucesso. Mas acredito na universalização das possibilidades do sucesso. Acredito mesmo nisso.
2: É giro por tu agora a dizeres acredito, e os ouvintes não conseguem ver, mas eu vi, ergueste o punho. ou seja, tu levas também aquilo que falavas da política, esse lado da causa pública, a causa republicana, de chegar a todos, levas isso para as aulas. Porque é curioso tu falares que num universo de 150 há um que tu não conseguiste cativar, que não conseguiste trazer para dentro das ideias que consideras justas e interessantes, e isso leva-te a quereres lutar ainda com mais força, não te desmotiva, portanto.
3: Sim, ou seja, de certo modo, não levo ideologia para a aula. Portanto, a aula é um espaço em que...
2: Continuas com o punho, estou a ver.
3: Eu continuo... Isto parece quase uma espécie de consulta de psicanálise. Onde é que é o divã? A ideia de transformar o mundo, a ideia de ter um mundo mais justo, a ideia de que todos contam, a ideia de que no íntimo de cada ser humano há uma possibilidade de transformação, essa ideia é comum a diversas ideologias políticas, nomeadamente a minha, e acho que transforma a aula numa boa aula. Portanto, se levo estes ideais para a aula, levo. Agora, a aula é um espaço livre, é um espaço onde há alunos de direita, alunos de esquerda, onde há espaço para o debate, e em aula procuro ser bastante neutro. Portanto, na boa tradição da aula de filosofia, procuro fomentar um diálogo, fomentar um debate, analisar os argumentos a favor e contra uma determinada questão, e no fundo eu quero que o aluno que é conservador contra a interrupção voluntária da gravidez e contra o casamento gay, desde que articule as suas posições com respeito, apesar de serem diferentes das minhas, tem um espaço na aula de filosofia. E aliás, já tive alunos que discordavam de mim em grande parte dos assuntos políticos, mas que tiveram avaliações muito elevadas porque efetivamente conseguiam articulá-las com enorme clareza e com enorme elegância argumentativa. Portanto, levo a política sim para a aula, mas a política não a ideologia, mas sim a política como ideia de que estamos juntos, todos, a fazer algo em aula.
2: Mas não é isso a definição de política?
3: Política leva-nos para duas definições. Uma definição mais da herança grega, leva-nos para isso, para a polis, para aquilo que partilhamos, para a ideia da igualdade que havia na cidadania grega. Mas depois, desde o primeiro politólogo Maquiavel, com o Príncipe, que basicamente inaugura a ciência política, a política, por exemplo, num curso de ciência política, será mais ensinada enquanto o fenómeno de luta e aquisição e manutenção do poder. Portanto, depende em que tradição. Na velha tradição grega, de que eu cada vez mais gosto, diria que a política é isso mesmo. Mas, enquanto que em aula a política é apenas um diálogo, depois na democracia, e ainda bem que assim é, a política também é a luta saudável pelo poder. E fora de uma democracia, até é a luta não saudável pelo poder. Portanto, a política é esse grande guarda-chuva. No fundo, nesta tensão, parece-me que existe na política a diferença entre o real e o ideal, e essa distância que há entre os ideais que a humanidade tem acerca de si própria, um ser humano racional, e depois o real, que muitas vezes não somos assim tão racionais.
2: De facto, a política é uma característica da condição humana. Outra das características da condição humana é Deus. Eu lembrei-me agora de um espetáculo que vi há muitos anos no Teatro da Comuna, chamado Variações Goldberg, que tem o mesmo nome da obra do Bach, de um senhor chamado Jorge Tabori, e que começava com um slide maravilhoso. Aparecia assim: Deus está morto, assinado Nietzsche. E depois apareceu outro slide em que dizia: Nietzsche está morto, assinado Deus. Como é que te identificas com esta ideia de mortalidade que existe entre nós e Deus, esta causa e efeito?
3: Diria que me posiciono entre um certo ateísmo, a negação da ideia de Deus, e por esse ângulo diria que Deus não está morto porque nunca viveu, mas posiciono-me também num certo agnosticismo, naquela velha tradição de Kant e de David Hume, que nos diz que sobre certas coisas, citando Wittgenstein, mais vale estarmos em silêncio. Portanto, é impossível provar que Deus existe, é impossível provar que Deus não existe. E depois o ser humano tem esta capacidade maravilhosa, e portanto a expressão Deus está morto também parece excessivamente simplificadora. É que qualquer coisa que exista enquanto conceito na mente de várias pessoas não pode estar morta. Portanto, se tu e eu inventarmos agora o conceito Zabadibadu e começarmos a convencer outras pessoas de que Zabadibadu é uma ideia maravilhosa, se repetirmos isto 100 vezes por dia, seremos felizes. E de repente 1 milhão de pessoas pertencer à seita aqui formada dos Zabadibadu, bom, bem podemos dizer que Zabadibadu não existe, mas existe enquanto ideia partilhada de 1 milhão de pessoas que mobiliza para a ação.
2: Então isso quer dizer que estamos sempre com a possibilidade de criar novos deuses?
3: Sim, e olhar para a história humana evidencia isso. Eu não tenho uma crença religiosa, portanto não tenho nenhuma certeza de que Deus não existe, mas se tivesse de apostar, apostaria, ao contrário de Pascal, apostaria na inexistência de Deus. Contudo, ao contrário do ateísmo radical, e por isso é que tenho alguma dificuldade em me localizar no ateísmo radical, eu penso que há uma sabedoria milenar em diversas religiões. Eu leio o Antigo Testamento, que na tradição judaica é a Torá, e genérico e mais abrangente o Tanakh, e não acredito em tudo o que ele diz sobre Deus, mas encontro ali histórias interessantes, metáforas existenciais que me fazem pensar, e as religiões podem também ser isso. Podem também ser uma desculpa para queimar pessoas numa fogueira na praça pública, mas podem também ser um ponto de encontro com a natureza, com o outro, com o ritual. E, portanto, apesar de filosoficamente estar mais perto do ateísmo do que do agnosticismo, custa-me identificar-me com um ateu porque penso sempre naqueles que são intolerantes para com a religião.
2: E é essa a definição, porque eu também me considero católico agnóstico e, por vezes, na conversa com amigos que são ateus, ou seja, que não gostam da ideia de Deus e que têm a certeza que Deus não existe, eu tenho, por vezes, dificuldade em explicar a diferença entre um agnóstico e um ateu. E tu declaras-te como judeu agnóstico, como eu me terei que declarar como católico agnóstico. Qual é essa diferença? O agnosticismo é qualquer coisa? Como é que o explicas?
3: Eu gosto muito, sempre que se fala sobre o significado das palavras, cada vez mais gosto de ir à etimologia. E não para marmar em bom, portanto, não para ter uma espécie de fake cultura, quando não sei, não sei. Mas, neste caso, acho que ir à etimologia é interessante. E, portanto, ateísmo, o A é a partícula de negação e depois vai a deo, teo, e significa a negação de Deus. Etimologicamente, ateísmo significa a negação de Deus. Enquanto que agnosticismo é uma palavra mais interessante, porque temos novamente o A, que é a partícula de negação, e depois temos o gnosis, que é conhecimento. Portanto, o agnóstico liga-se muito à tradição do ceticismo, é a suspensão do conhecimento, é eu não sei se ele existe ou não, e portanto não vou agir no meu dia-a-dia com base na ideia da existência de Deus, mas também não vou militantemente fazer da religião um grande adversário, porque lá está, eu não sei, eu desconheço.
2: Isso é como aquela expressão, eu não acredito em bruxas, mas lá que as há?
3: Não, porque o agnóstico diz, eu não acredito em bruxas, mas também não consigo provar que elas não existem e, portanto, vou colocar esse assunto entre parênteses e seguir com a minha vidinha. Enquanto que o ateísmo pode significar uma negação de Deus meramente filosófica, e aí eu simpatizo bastante com o ateísmo, mas pode significar depois uma atitude na arena política de militância ultra anticlerical. E mais uma vez aí, nós temos também de distinguir no plano político o que é o laicismo, no qual eu acredito profundamente, do que é o anticlericalismo, do qual eu não partilho. Portanto, parece-me que as instituições religiosas e ligadas às diversas religiões devem ter um lugar na sociedade contemporânea. Portanto, a um nível mais filosófico, posicionar-me-ia claramente do lado do ateísmo, portanto, não tenho fé religiosa. Procurei até durante uns meses namorar, flertar com essa ideia, olhar para o céu, procurar evidências, realmente não as encontro nem a mim, nem no mundo ao meu redor. Parece-me sempre que as objeções aos argumentos religiosos são mais fortes que os próprios argumentos religiosos, mas também não partilho daquelas pessoas que fazem da religião o grande adversário político, o grande adversário. Não me parece, não vejo a religiosidade necessariamente como um oposto.
2: Mas, no entanto, e o judaísmo é uma religião, também é outras coisas, mas também é uma religião, tu das primeiras frases que trocámos entre nós foi tu dizeres-me que eras judeu agnóstico. Foi uma coisa que eu não te perguntei, não questionei, não vi nada em ti físico que demonstrasse isso. E tu tens essa necessidade de dizer isso. Porquê? É uma questão da ascendência cultural tua, da tua família? Porquê é que dizes isso? Porque eu não tenho a tendência de dizer, olá, sou católico agnóstico. Porquê é que dizes isso? De onde vem isso?
3: De onde vem isso? O judaísmo tem esta circunstância muito específica de não só ser uma religião, mas também ser uma pertença cultural. Aliás, para grande parte das correntes do judaísmo, isto transmite-se pela via materna. E, portanto, para um judeu religioso, ou inclusivamente para qualquer tipo de judeu, inclusivamente para o Estado de Israel, caso eu quisesse ir para lá, coisa que está, não quero, eu sou judeu. Acredite, não acredite, eu sou judeu pela via materna e, portanto, acredito ou não acredito, tenho isso em mim. Curiosamente, no século XX, o antissemitismo foi pela mesma via. Por exemplo, Primo Levi, que escreveu Se Isto É Um Homem, tinha muito pouco de religioso. Ele simplesmente era judeu por via familiar, era um intelectual de esquerda e foi à mesma enviado para o campo de concentração. E, sobretudo num país como Portugal, em que existem muito poucos judeus e alguns dos que existem encaram os judeus de uma forma religiosa, a dada altura, na minha vida psíquica e existencial, vi-me confrontado com a necessidade de assumir que o judaísmo é uma das várias coisas que eu sou. Portanto, a minha identidade não se fecha em ser um homem judeu. Porque em muitas coisas não o sou, mas em outras também o sou. Portanto, sou laico, republicano, socialista, judeu, português, argentino, são estas coisas todas. E ao longo no fundo, da transição da adolescência para a vida adulta, Dr. Saavedra, eu senti a necessidade existencial de assumir esta pertença como uma pertença minha. Não em tudo, mas em alguns aspectos.
2: Mas repara, historicamente, o povo judaico e o povo cristão habitaram este território. Até podemos dizer que o povo judaico cá chegou antes, por aí fora. Mas criou-se uma espécie de cisão em que os judeus são outro povo, não é? E tivemos, obviamente, a Inquisição, que foi o processo mais forte. Tu sentes que ainda existe, e presumo que conheces pessoas da comunidade judaica que se calhar são religiosas, de facto, e assumem-se como judeus também, como religiosos do judaísmo, ainda há uma espécie de embaraço em assumir esse lado cultural do judaísmo? Ou seja, as pessoas escondem-se dessa ideia de terem uma ascendência judaica, ou achas que isso está resolvido de uma vez por todas na sociedade portuguesa?
3: Eu tenho dificuldade em falar por outros, sobretudo porque eu não frequento nenhuma sinagoga, não frequento círculos judaicos. Portanto, o meu judaísmo tem muito a ver com a leitura, com o estudo, com conversas, com pesquisas. É muito entendido como uma atividade de autoconhecimento e de um certo perscrutar da minha própria personalidade. Portanto, não consigo responder a essa pergunta, eu consigo responder por mim. Ou seja, eu sempre soube que a minha família tinha ascendência judaica, mas tanto o meu pai como a minha mãe são bastante esquerda e bastante anticlericais. Ou seja, não há nenhuma pessoa religiosa na família a não ser a minha irmã, desde há 3 ou 4 gerações. E portanto nunca me foi contada a história. Eu à altura senti necessidade de, ok, isto existe, o judaísmo existe de algum modo na história da nossa família e quero conhecê-lo. Portanto, não sei se a pergunta é nesse sentido, mas se a pergunta é se de algum modo me parece que existe antissemitismo em Portugal, a mim parece-me que não. Mas também não é difícil haver antissemitismo em Portugal quando não existem assim tantos judeus, porque Dom Manuel I dedicou-se a enviar todos lá para fora ou a forçá-los à conversão. Portanto,
2: mas há um regresso ao tema, ou seja, por exemplo, esta coisa da República Portuguesa ter assumido que descendentes de judeus sefarditas que tinham sido expulsos durante a Inquisição, que tinham direito à nacionalidade portuguesa, há uma comunidade enorme que foi para, na altura, Constantinopla, houve outra também com a Holanda, de repente o tema voltou. E de repente a minha pergunta era nesse sentido, se tu achas que ainda é uma espécie de exotismo a pessoa dizer que é judia.
3: Ah, isso definitivamente é um exotismo. Eu às vezes, quando em conversa surge a ideia do meu judaísmo, já me disseram uma vez, epá, és o primeiro judeu que eu conheço. E eu até disse, epá, mas eu não sou assim um representante tão bom. Porque depois há muito esta ideia de que, noutros países, por exemplo, eu vou a Buenos Aires bastantes vezes, e em Buenos Aires eu estava numa mesa, becopos com amigos, éramos para aí 8 ou 9, uma era a minha amiga e depois eram amigos dessa amiga. E da altura em conversa também surgiu de que sou judeu. E daquelas 8 pessoas, todas elas modernas, sem nenhuma kipá, sem nenhum hábito religioso, tudo a beber copos, plenamente incluídos na civilização ocidental do século XXI, daquela mesa de 8 pessoas, 6 eram judeus. Portanto, noutros países, como nos Estados Unidos da América, sobretudo na América entendida como continente, ser judeu é normal. Há muitos judeus não religiosos e, portanto, as pessoas não ligam o judaísmo a uma ideia de religiosidade. Aqui há muita ideia do judeu como alguém que necessariamente tem uma kipá, tem uma barba grande, vai à sinagoga e ao sábado não faz nada.
2: E que é rico.
3: Isso é um preconceito. E, portanto, isso é mesmo um preconceito. E, portanto, quando falo do meu judaísmo, às vezes há malta surpreendida. Então, mas espera aí, tu acreditas em Deus? E eu, não. Mas consideras-te judeu? Em parte sim. E isso faz confusão a algumas pessoas.
2: Mas na tua educação passou alguma coisa para ti? Algum ritual? Alguma celebração? Nada?
3: Nada.
2: Nunca existiu isso? Tu celebras o Natal convencional, digamos assim, para Portugal?
3: Sim, ou seja, a minha família é um exemplo de assimilação cultural e pouco restou de judeu. Mas sempre foi um tema que foi sendo falado. Ou seja, também não é que tenha sido escondido. Portanto, de uma forma muito pragmática, a minha família foi vivendo os rituais da sociedade ocidental, e a verdade é que é impossível não celebrar o Natal. Eu celebro o Natal E tal como não me move também nada anticristão, portanto não me custa nada celebrar a existência de um homem físico na Terra, não de um filho especial de Deus.
2: Falas do judeu Jesus Cristo.
3: Falo do homem Jesus de Nazaré. Cristo significa ungido por Deus. Portanto, se ele é Cristo ou não, já é uma questão de fé. Mas o homem Jesus de Nazaré é um homem cuja existência não me importo de celebrar. Portanto, sempre a minha cultura do dia-a-dia foi laica e assimilada, por assim dizer, ou aculturada. Mas sempre se falou do judaísmo lá em casa, sempre se teve atenção especial a esse tema. Não sei muito bem porquê, ou já me foi dito, mas não me recordo, mas o meu nome... Quer dizer, sim, o meu próprio nome, David, de algum modo, não deixa de ser uma personagem importante do Antigo Testamento. Não sei se isso terá sido uma variável relevante ou não. Um dos primeiros livros que me foi oferecido foi o Diário de Anne Frank, à minha irmã também. Portanto, sempre se viveu numa ideia de, olha, cá em casa nós vivemos a vida de uma forma laica, republicana, muito... simples e de acordo com os rituais existentes na cultura em que estamos inseridos. Isso também, os meus pais são imigrantes, portanto vieram da Argentina e portanto...
2: E antes de irem para a Argentina, de onde vieram eles?
3: Vamos à história da minha família?
2: Vamos.
3: Oh meu Deus, que momento! Alguém tem lenços de papel? Ok. A história da minha família. Os meus pais são os dois argentinos e vieram para Portugal... Não fugindo literalmente, porque não estavam a ser perseguidos, mas estavam fartos da ditadura que assolou a Argentina entre 1976 e 1983. Portanto, daí vieram. A minha mãe... é que a minha família é a mesma espécie de Benetton ou Organização das Nações Unidas. A minha mãe, pela via paterna, vai parar a França. O meu bisavô do lado da mãe seria francês. Isto é comum, ou seja, em Portugal é muito comum haver pessoal que tem gerações e gerações e gerações de famílias portuguesas. Na Argentina não, na Argentina a maior parte das pessoas, tal como nos Estados Unidos da América, é neto de imigrantes. E o judaísmo do lado da mãe vai buscar, diria talvez, bisavós da minha mãe, que emigraram de uma cidade com um nome impronunciável, eu não consigo pronunciar o nome, alguns na Ucrânia, emigraram em 1900, 1901, por aí, para a Argentina. Portanto, da parte da minha mãe, a minha mãe é de famílias judaicas, laicas, na Argentina, estabelecidas na Argentina. Do lado do pai do meu pai é que há uma história que se eu tivesse um ano sabático ou se fosse um burguês muito endinheirado, eu investia um ano em estudá-la. Que é uma história que já me causou dor, mas neste momento causa-me apenas vontade de saber mais. O pai do meu pai fugiu para a Argentina, ele sim, literalmente fugiu, em 1938. Portanto, o pai do meu pai sim, fugiu literalmente do Holocausto. E deixou na Europa uma mulher e creio que uma filha, que depois era suposto unirem-se com ele e viajarem para a Argentina. E por motivos que me parecem óbvios e que aqui não direi, são evidentes, elas nunca chegaram a Buenos Aires. E depois ele reconstruiu a sua vida com aquela que é a minha avó. E esta história, sem querer falar demasiado, porque não estamos no programa do Daniel Oliveira, O Que Dizem Os Teus Olhos, esta ideia da multiculturalidade e que eu tanto valorizo como homem de esquerda, progressista, está na minha própria família, porque dos meus quatro avós, em ambos, houve um casamento entre pessoas laicas, mas que tinham rituais entre um judeu e um católico. Portanto, o meu avô paterno, completamente laico, mas assumidamente judeu e até apoiante da fundação do Estado de Israel, e do lado da... e casou-se com uma católica, uma aluna sua de piano. E do lado da minha mãe, a minha avó materna judaica, e casou-se com um homem, o meu avô Gaston, de família católica também. Portanto, em certo sentido, os meus quatro avós também transmitem esta lição, por um lado, de multiculturalidade e, por outro lado, de laicismo. Porque o laicismo não é, e terminaria com isto, o laicismo não é o republicanismo centralista que aniquila as diferenças culturais. O laicismo, no meu entender, é um ponto de acordo à volta da ideia de diálogos, de individualidade e dos direitos humanos, que possibilita que pessoas de diferentes culturas se unam, mantendo parte da sua diversidade. E em certo sentido isso está na minha, no meu próprio ADN, dos meus quatro avós multiculturais, em quem o amor falou mais forte.
2: E por falares em amor e misturado com dor, e os teus olhos estavam um bocadinho umedecidos, reparei.
3: Não estavam nada, não estavam nada. Posso mandar uma piada seca só para, a propósito disso dos olhos?
2: Diz lá.
3: Porque há alunos meus a ouvir e eles sabem que eu não posso falhar as piadas secas. Sabes o que é que diz um vendedor de kebab quando quer que o seu cliente desabafe com ele?
2: O que é que ele diz?
3: O que dizem os teus molhos.
2: Bom, e nada melhor para passarmos a uma música que o David trouxe para curar males de amor, que também provavelmente fazem os olhos ficarem a precisar de outras coisas. Vamos então ouvir.

0: o Mandela.
1: 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Na Radar, escutamos a segunda escolha do nosso convidado, MC Kekel. O tema Partiu. Um tema para curar males de amor. Pedro?
2: E voltamos, obrigado Rui, voltamos à conversa com o David Erlich. David, tu sentes-te ofendido se eu disser que esta conversa tem sido um mau exemplo de conversa?
3: Acho que é um elogio maravilhoso.
2: Olha, eu vou ler um poema pensamento teu. Posso? Dás-me
3: honra? Não estava à espera deste momento, mas avança, o programa é teu. Eu não posso realmente dizer que não, não é?
2: Não, não podes. Isto é um poema que eu retirei de um blog onde tu publicas coisas maravilhosas e extremamente filosóficas que eu quero partilhar com os nossos ouvintes. Então vou começar. Onde estou? Pergunto à funcionária da escola, esperando um número de sala e a chave, mas desejando intimamente que, de repente, ela esclareça todos os mistérios. O porquê de uma vida humana sob as estrelas, a razão dos séculos vindos e por vir, é na 19, professor. E a vida continua numa manhã de segunda-feira. Vamos imaginar que estamos aqui numa aula entre um mestre e um discípulo, não é? Naturalmente, tu és o mestre e o discípulo é quem nos ouve, o ouvinte. Como é que tu costumas começar uma aula para motivar logo a uma segunda-feira de manhã?
3: E antes de mais, só um breve à parte, qualquer coisa lida na tua voz fica maravilhosa. Portanto, esse não é um dos meus poemas preferidos meus. Aliás, muitas vezes ponho no blog coisas que ainda não estão completamente editadas. E agora ouvi-lo na tua voz, estava a pensar que fantástico poema, mas na verdade é a tua voz, não é? Acho que tu podias ler a lista telefónica e soaria, pá, maravilhosa. A minha motivação para uma segunda-feira de manhã, isto agora vai beber aqueles discursos. Parece um discurso de autoajuda e tudo isso.
2: Lembra-te que o discípulo te está a ouvir.
3: O discípulo me está a ouvir. Não acredito em soluções feitas e não acredito muito em faz isto e vai correr bem. Por isso é que eu acho que muitos dos coaches e livros de autoajuda falham. Mas coisas muito simples. É uma segunda-feira de manhã, seria, por exemplo, saber desligar. Faz parte da minha saúde mental, por exemplo, eu tenho redes sociais, não muito, tenho o LinkedIn, tenho o Instagram do canal de YouTube que tenho, mas não as tenho no telemóvel. Primeiro porque o telemóvel é um telemóvel de 2014, portanto já não aceita as apps. Mas a mim ajuda-me imenso estar sereno e, para poder descansar bem, não estar sempre a ser bombardeado. E começar uma segunda-feira de manhã pode ser também um processo introspectivo connosco próprios. E depois dormir bem é fundamental, mas para dormir bem também ajuda a ideia de saber desligar, ou seja, de ir dormir e não pôr o telemóvel no quarto com coisas do Insta e notificações a disparar. E há uma coisa que hoje em dia está super popularizada e toda a gente fala disso, mas a mim me faz bem para poder acordar com um sorriso. Pode não ser um sorriso, pode ser simplesmente não acordar a sentir-me miserável, que é a meditação. Eu tento simplesmente sentar-me e respirar 15 minutos por dia. E portanto, diria que uma segunda-feira de manhã, eu, como esse próprio poema denuncia, por vezes estou um pouco sombrio, mas felizmente nunca tenho uma certa miséria da segunda-feira de manhã. E depois também acho que ajuda a fazer algo de que gostamos. E a verdade é que a minha profissão tem coisas que eu não gosto, burocracias, aulas que correm mal, mas eu gosto muito do que faço. Eu acho que até é um privilégio. Hoje, em São Paulo, eu recebo um ordenado da República Portuguesa para estar com o pessoal dentro de uma sala a debater ideias, a construir argumentos, a entrar numa conversa com 2.500 anos de história. E sinto-me um privilegiado.
2: E tu tens esse canal de YouTube que se chama A Tua Filosofia. E como é que tu fazes essas aulas do YouTube? Em que é que te inspiras? Ou seja, o que é que essas aulas do YouTube, essas lições, chamemos-lhe assim, têm a ver com aquilo que tu fazes na sala de aula? Ou são coisas completamente separadas? Usas como material de apoio? Ou é outra coisa?
3: Não são coisas separadas. Ou seja, houve uma altura da minha vida em que eu queria ser comediante. Foi pouco antes de entrar na política e, portanto, se calhar até as coisas têm a ver. Mas depois a vida levou-me para outros sítios, mas eu cheguei a fazer um workshop nas produções fictícias e um sketch que eu escrevi, ainda tenho assim ele guardado, chegou a ser elogiado pelo Nilton. Mas depois a vida levou-me para outros sítios e depois, sempre que trabalhei com miúdos, tanto no campo de férias, no ATL, nas escolas, o humor é um lado importante da minha aula. Portanto, e nem gosto de dizer minha, da nossa aula. E a própria palavra aula é uma palavra um pouco antiquada, mas da nossa aula, do meu modo de orientar uma aula e comunicar com um grupo de jovens que esteja à minha frente, o humor é importante. Primeiro, é importante para mim. Ou seja, muitas vezes quando me acontece uma pequena desgraça, eu rio-me de mim próprio, tento ter um olhar satírico, estou permanentemente a pensar em piadolas, muitas delas com muito pouca graça.
2: Isso nota-se até porque um dos vídeos é sobre o Fug Life do Aristóteles.
3: E portanto, basicamente, o que acontecia é que eu já mandava muitas piadas secas em aula, já acontecia muita palhaçada
2: está
3: em aula,
2: em ti, está
3: alguma
2: em ti.
3: Da qual eu nem sequer quero partilhar aqui. E depois, a dada altura, eu pensei, já andava a flertar com esta ideia de levar para o YouTube a didática da filosofia e o sentido do humor fraquinho que vou de vez em quando manifestando. E houve uns miúdos que me ajudaram. Portanto, no ano passado, na secundária de Alcochete, houve uns miúdos que me ajudaram a lançar. Agora já sou eu apenas a gerir o canal, mas durante 4 ou 5 meses isto teria sido impossível sem eles. Eles ajudaram, motivaram-me, começaram a editar os vídeos. Isto começou assim com uma ideia muito simples numa turma e de repente escalou, e de repente as outras turmas também estavam a gostar. Não ficou viral, portanto, já não se usa a palavra viral como um elogio. A pandemia mudou algumas coisas.
2: Mas como é que te descobrimos no YouTube?
3: Podem ir, escrevem a tua filosofia.
2: Queres que eu diga? Tua filosofia.
3: Só mais uma vez, pode ser.
2: Não, chegou. Okay. Olha, e diz-me uma coisa, tu também tiveste que ler os livros todos do Carl Rogers para ensinares filosofia a miúdos. É sempre um mito, não é? Que tipo, que a ligação pedagógica das novas tendências está sempre o Carl Rogers, ou é impressão minha?
3: Eu não tive de ler. O meu encontro com o Carl Rogers foi um encontro...
2: Que é um nome que aparece muito hoje em dia nas bibliografias.
3: O meu encontro com o Carl Rogers foi muito, não diria místico, mas foi muito simpático. A minha psicóloga da adolescência, que eu frequentei uma psicóloga na adolescência, um dia falou-me qualquer coisa de Rogers. E ele ficou, nunca mais ouvi falar deste senhor. E um dia, na escola básica do Santo Condestável, havia um caixote de livros na biblioteca que iam ser doados, livros muito antigos, dos anos 60, 70, mais dos anos 70, que eram pedagógicos, eram vocacionados para professores, e a biblioteca estava a ser alvo de uma limpeza e esses livros iam para outro sítio qualquer. E no topo da caixa eu vi este livro, Tornar-se Pessoa, do Carl Rogers. E li-o. E de repente encontrei um pedagogo, um psicólogo, psicoterapeuta e pedagogo, que dizia de forma científica tudo aquilo que eu já praticava, na altura não em aula, mas sim nas minhas sessões de ATL, no meu cuidar diário de crianças e nas oficinas que eu organizava. E de repente fiquei apaixonado pelo pensamento pedagógico de Carl Rogers, que depois serviu para o meu mestrado.
2: É um livro que tu aconselharias?
3: Eu aconselharia o Tornar-se Pessoa, mas sem esta coisa bíblica de o tornar uma autoridade. É um dos muitos, mas John Dewey, Carl Rogers, toda a tradição alternativa da escola moderna, a comunicação não violenta de um discípulo do Rogers, o Marshall Rosenberg, tudo maneiras que possibilitam estar na aula, orientar uma aula. Portanto, não acredito... Há uma certa interpretação do Rogers, transforma o Rogers numa coisa ultra não diretiva, de que o professor não comanda absolutamente nada, e eu não vejo, não leio o Rogers assim, e não faço educação assim. Uhum. Portanto, acho que educação também implica, por vezes, uma liderança, e a liderança parte do professor e depois pode ser partilhada. Portanto, há uma orientação, há um orientador. Mas essa orientação pode recusar, é uma orientação sem punições, sem ordens não negociadas, é uma orientação sem adjetivações.
2: Sem hierarquia?
3: Com uma hierarquia negociada, flexível e adaptável. Portanto, a mim não me incomoda nada. Muitas decisões em aula são de braço no ar, portanto eu digo várias opções e de braço no ar decidimos para onde é que vamos. Não me incomoda nada e adoro, isto é uma coisa que incomoda muito a malta na aula, um aluno perguntar porquê. Ah, porquê é que eu tenho de fazer isto? Não me incomoda nada explicar. A crítica construtiva, portanto, há uma hierarquia, mas é uma hierarquia flexível, negociada, que é como cada vez mais a hierarquia é na vida real. Nos nossos locais de trabalho, nas nossas repúblicas, em termos
2: de... estúdios de rádio.
3: Nos estúdios de rádio, há uma hierarquia. Isso foi para me mandar calar, pequeno ditador. Mas é uma hierarquia flexível. E portanto, só para acabar com isto, que é, o que está a acontecer é que muitas vezes na aula vive-se uma hierarquia rígida e vertical, e a aula por vezes mantém-se uma bolha de uma sociedade que já não existe.
2: Olha, agora mudando a hierarquia, eu vou-te contar uma coisa minha. Vês como eu também posso ser fixe.
0: Força, o que dizem os teus olhos.
2: Vou-te pedir uma coisa que me atormenta desde o 11º ano, em 1890. Um dos mitos da minha escola secundária, a escola secundária da Falagueira, que agora até tem outro nome mais pomposo, era de que um aluno de filosofia a ler no seu cabeçalho do teste... Uma coisa que só tinha uma pergunta, que dizia: isto é uma pergunta. E que ele tinha respondido: isto é uma resposta. E que teve 20 valores. De onde é que achas que vem este mito sobre uma aula de filosofia em que uma pessoa, dizendo uma resposta imediata, tem 20 valores? Ou seja, o que é que os alunos ainda percepcionam da filosofia como uma coisa em que, de facto, vive de perguntas e respostas estranhas, vive de jogos de palavras? Achas que este mito ainda existe na cabeça dos miúdos?
3: Esse mito ainda existe, e existe também na mente de muita malta da filosofia olhar para a própria filosofia. Porque o modo como orientamos aprendizagens de filosofia tem muito a ver com o modo como vemos a filosofia. Podemos vê-la como a rainha das ciências, ou como... Podemos vê-las de um conjunto de maneiras essencialistas, ou seja, de que a filosofia, de certo modo, vem pôr ordem na casa e descobrir a verdade. Bom, eu fiz a minha tese de mestrado sobre um neopragmatista americano, e, portanto, eu não partilho dessa imagem da filosofia. A filosofia é a longa conversação da humanidade acerca... de questões tidas como importantes por todos nós, mas para as quais ainda não encontramos uma resposta. É, em certo sentido, trágico, porque filosofar é conversar sobre perguntas que nos são queridas. Por exemplo, será que Deus existe? Ou como é que se organiza uma sociedade justa? Mas para as quais sabemos que não vamos encontrar a resposta, como vamos encontrar a resposta para a que temperatura ferve a água. E, portanto, a filosofia eu encaro-a muito mais como uma atividade de diálogo do que como... uma coisa mística, tenho aqui a sabedoria de 2500 anos e vou passar-vos esta sabedoria nesta aula. E portanto há muitos mitos sobre a aula de filosofia que poderão até ser reais, mas que na aula de filosofia que oriento podem ter lugar, mas não são nenhum golpe mágico. Portanto, outro dos mitos é que há que escrever muito. Um teste de filosofia há que escrever muito. Não há que escrever muito, há que escrever bem. E, portanto, essa ideia de o que é uma pergunta? Isto é uma pergunta, isto é uma resposta? Bom, faz parte da atividade filosófica e de muitos filósofos um certo show-off de impacto. E é curioso porque das minhas conversas o prof de filosofia é sempre alguém que ou a aula foi horrível ou a aula foi maravilhosa. Normalmente a malta tem esta relação de amor-ódio com o seu prof de filosofia de outros tempos.
2: Eu tenho uma relação de amor ao professor, ao setor, peço desculpa, Jorge, da Escola Secundária de Falagueira, do meu 11º ano, bem-aja onde ele quer que esteja. Bom, e isto tem sido uma conversa muito interessante, e eu estou a sentir que o Rui Miguel, que está aqui ao nosso lado, a tirar imensos apontamentos, presumo que tenha opinião sobre isto que estamos a falar, David. Rui, o que é que tens a dizer?
4: Eu sou o primeiro ouvinte, sem dúvida nenhuma. E realmente é muito animador ouvir um professor do ensino secundário falar assim sobre a diversidade de temas que ele aborda. Vamos ter muita matéria para levar para casa. Acho que foi muito importante ouvirmos estas perspectivas do David, sobretudo em relação à política, à religião e sobretudo em relação à educação, porque temos sempre uma ideia que a educação no ensino secundário está cristalizada, não é? E é bom ouvir esta energia de um jovem professor e como ele pode ajudar os seus alunos a pensar e a mudar e sobretudo a crescer. Obrigado, David.
2: Obrigado. Olha, vamos então à tua lista de bons, maus exemplos. Tu dizes que o Descartes é um exemplo que admiras. Porquê?
3: Descartes, eu admiro porque acordava tarde e tinha o quarto desarrumado. E, portanto, olhando, uma coisa que tem habitado muito as minhas leituras é o contexto histórico e a biografia dos grandes pensadores da filosofia. E, de algum modo, é muito interessante que este homem, Descartes, o rei do método, o chamado pai da filosofia moderna, que tinha uma ideia geométrica, matemática, do ofício filosófico, que não pelo seu racionalismo, mas mais pela sua ideia de metodologia, de ordem, de planificação até,
5: está em parte na base da ciência moderna. Este homem não era completamente geométrico na sua vida, portanto ele fez viagens, ele alistou-se um bocado à toa num exército, tinha o quarto desarrumado, dormia até tarde. Portanto, às vezes também é interessante olhar para a vida destes filósofos e, por exemplo, a propósito de Descartes, pensar que podemos ser cartesianos em alguns aspectos e noutros não, porque ser cartesianos em tudo é um pouco aborrecido.
2: E então o Descartes tinha este problema de arrumação do seu próprio quarto. E a Metamorfose do Kafka é um livro que é um mau exemplo, porquê?
5: Porque se não existisse a Metamorfose de Kafka e eu te dissesse que um dos maiores livros da história da humanidade começa com, se bem me recordo, o senhor K acordou um dia e estava transformado numa barata, é verdadeiramente maravilhoso. Ah, disso é também um exemplo de a sublimação que Arte traz, porque toda aquela obra é uma metáfora da relação de Kafka com o pai, da sua doença, creio que tuberculose, e da má relação com o pai. E pronto, eu não vou contar mais, porque senão, spoiler alert, a malta que ainda não leu a Metamorfose de Kafka, que espero que
2: seja. Sim, acabou de sair agora há pouco tempo.
5: Sim, sim, acabou de sair. É um novo êxito, está a ser recomendado por muitos influencers. Mas é o exemplo de arriscar, não é? Vou só começar um livro com um gajo que se transforma numa barata. E posso dizer só mais uma coisa sobre Kafka. O que eu acho também muito interessante em Kafka é o papel da amizade, porque se não me engano, Kafka, quando morreu, disse para se queimar tudo. E um amigo dele traiu essa promessa, não queimou, e temos o processo, e temos a Metamorfose, e temos muitos outros. Mas estes dois livros marcaram particularmente a minha adolescência.
2: Olha, e quando te pedi um mau exemplo de filme, escolheste o Titanic. O que é que o Titanic tem como mau exemplo?
5: Eu penso que isto não é novidade para ninguém, mas o que eu vou dizer é muito profundo e as pessoas lá em casa devem mesmo preparar-se, mas a verdade é que naquela pequena placa, no final, no topo da qual estava a atriz principal, havia espaço para mais uma pessoa, de várias posições até. Portanto, podiam até ter praticado o exercício da paixão naquela placa, mas não, ele ficou a congelar no mar
2: para salvar a rapariga.
5: Sim, mas a congelar no mar não de forma completamente desnecessária, portanto é um mau exemplo.
2: Eu também te pedi que me dissesses alguém do qual tu já sentiste ciúmes e falaste-me do Prod. Quem é o Prod?
5: Meu Deus, eu não acredito que vou falar disto na rádio. Ok, falemos de que na minha adolescência eu tive uma paixoneta por uma rapariga da escola secundária. Eu na adolescência era popular, só que era um bocado trapalhão com o sexo oposto. Quero acreditar que já não sou, mas talvez ainda seja. Mas na adolescência era realmente bastante trapalhão, não sabia como organizar bem um date, não sabia quais que códigos utilizar, e portanto a minha paixoneta por esta esbelta moça saiu completamente ao lado. E passado um tempo, com muito carisma, Prod passeava-se pelo pátio do Liceu Camões de mão dada com esta tão elegante rapariga. E eu fingia que nada se passava na minha alma, eu fingia um sorriso, fingia alegria e fingia que não queria saber, mas na verdade, por dentro, ardia de ciúme.
2: Então, um grande abraço ao Prod e à rapariga do Liceu Camões. Obrigado, David, por ter sido um excelente mau exemplo. Nós vamos ficar por aqui, mas lembrem-se, nem tudo o que nasce torto não se endireita de volta. Somos o Pedro Saavedra e o Rui Miguel, e para a semana há mais maus exemplos. Para quem nos quiser seguir ou enviar mensagens, estamos no Instagram Maus Exemplos, na Radar 97.8. E para recordar em podcast. Bem-ajam por nos terem ouvido. Bem-ajam.
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O som dos norte-americanos Turnstile no início de mais uma hora, terceira parte da emissão 11-16, sexta-feira 18 de setembro. Abrimos com a versão de Magic Man, um original de Panda Bear, aqui com a revisão dos Turnstile, que editaram um grande disco ano passado, Never Enough, disco do ano para a Radar. Daqui a pouco, em repeat, para ouvir aqui nos 97.8, também a Discopátria. O destaque da semana vai para o quarto álbum dos Black Wizards, Force Majeure and the Acts of God. Por agora, outro grande disco de 2026, Bliss, a psicadelia dos britânicos Temples, com este Blue Flame. Boa tarde.

0: música de Jorge da Costa a preencher os últimos minutos por aqui na antena da Radar com este Sky Girl a abrir hora. Música nova, neste caso a versão dos Turnstile para Magic Man, o original de Panda Bear. Também o som dos Temples a passar por aqui com Blue Flame do mais recente Bliss e ainda a música dos Hot Air Balloon com Layers numa versão gravada ao vivo. Numa Radar Fnac Session. Estamos com 18 minutos depois das duas. Vamos até ao Em Repeat para ouvir a escolha do Tau.
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2: Olá, sou a Tau e o que eu ouço em Repeat é a faixa número 3 do álbum sem título dos Sigur Rós.

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Som de Castle Park, o novo disco de Graham Coxon, com este Billy Says a ilustrar os últimos minutos por aqui na antena da Radar, nos 97.8 e em radarlisboa.fm. 2h28, no caminho para a Discopátria, em destaque um grande disco. Mais uma vez temos um disco incrível em destaque no posto de escuta nacional, o trabalho dos The Black Wizard, Force Majeure and Acts of God. Por agora, viagem até 96 para recordar o emblemático Odilei Beck, que editou precisamente hoje o novo disco, o 15º álbum Ride Lonesome. Nesta altura andava a explorar outros territórios do hip-hop com a parceria dos Dust Brothers, por exemplo. Fica este Where It's At, na sequência King Gizzard and the Lizard Wizard.

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sempre gratificante regressar a este grande disco do Who Can't Win Charlie Brown, Ambar, do qual ouvimos Magnolia. Lá atrás, o som nacional também dos Black Wizards, que vamos ouvir já a seguir na Discopátria, em dose dupla. Por aqui ouvimos Killing the Buzz, nova aposta da casa para o som dos Black Wizards. Também ouvimos a música dos King Gizzard and the Lizard Wizard em Magenta Mountain e ainda um clássico de Beck com o tema Where It's At do trabalho Odelay. A 12 minutos, ou melhor, 11 minutos da hora certa, agora sim no posto de escuta nacional dos 97.8, dose dupla de Black Wizards em destaque, o novo trabalho Force Majeure and the Acts of God, um grande disco.

O som de Force Majeure and the Acts of God, o quarto álbum dos The Black Wizards, em destaque esta semana no posto de escuta nacional dos 97.8. Um grande disco. Ouvimos mais duas propostas, lá atrás Beat e Elevator 15. A Discopátria regressa às 19h15. Estamos a 4 minutos da hora certa. Fechamos esta terceira parte com um clássico Radar Destroyer e este Times Square. Voltamos depois das 3 para mais uma hora. Com muita música, roleta russa e também giradiscos. Até já.

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Entrada recente na lista de apostas aqui dos 97.8. A música nova dos britânicos Bloc Party, Lagoon Blue, do mais recente Anatomy of a Brief Romance, no início de mais uma hora, quarta e última parte da emissão 11, 16, sexta-feira, 18 de setembro. Daqui a pouco temos a Roleta Russa, esta semana com participação de Orca, alter ego de Leonor Cabrita, que acabou de editar o trabalho Apneia, e porque é sexta-feira, e para assinalar a transição deste horário para o horário do Pedro Moreira Dias, temos também mais uma edição de Quando o Giradiscos Toca. É mais um vinil a rodar por aqui. Entretanto, seguimos com outros sons, as guitarras dos texanos Midlake em The Calling, do belíssimo disco editado ano passado, o regresso do projeto de Eric Pulido, com a produção de Sam Evian para A Bridge Too Far. Para ouvir então The Calling. Bem-vindo.

Um grande tema que fez parte da banda sonora do final da década de 80, no início dos anos 90, com a cortesia dos lendários B-52s, clássico este Love Shack, viagem até Cosmic Sing, editado em 89. A abrir hora a música nova dos Bloc Party, Lagoon Blue, nova aposta aqui da casa, também uma recordação para o som dos texanos Mid Lake, do belíssimo trabalho editado ano passado, Bridge to Far, ouvimos The Calling, e ainda os Unspiral Carpets, que estão de regresso aos discos. O primeiro em 12 anos sai no início de 2027, chama-se Burn Like the Sun. Por aqui ouvimos Drag the Bag. Por agora, Kate Bollinger, Shop Girl.

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A música de Jim O'Rourke a passar por aqui, o homem que chegou a fazer parte dos Sonic Youth com esta Ghost Ship in a Storm. Lá atrás, o mais recente Opening Night, o tema dos Arctic Monkeys, editado este ano, que fez parte, ou melhor, faz parte da compilação Help To, a cargo da ONG War Child, uma compilação da qual participam ainda outras bandas: Depeche Mode, Damon Albarn, Foals, Big Thief, Pulp, Wet Leg e The Black Country New Road. Por aqui ouvimos então o belíssimo tema Opening Night. Estamos com 29 minutos depois das 3. Seguimos com música nova, a nova aposta aqui dos 97.8 para o regresso dos Dive com este Kid. É o avanço para Zerb, sai em outubro. Também Giz na sequência para recordar Cobra. Daqui a pouco, Roleta Russa e logo a seguir, Gira Discos na antena da Radar.

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0: Mais uma entrada recente na lista de apostas aqui dos 97.8, o regresso dos The War on Drugs de Adam Grant Duciel aos originais com este Who's That, banda que passou este ano também pelo Passeio Marítimo de Algés, grande concerto no festival Nós Alive no palco Heineken. Lá atrás, o som dos nova-iorquinos Giz, do trabalho de 2025 Getting Killed. Ouvemos Cobra, também a música nova dos Dive Kid, avanço para um novo trabalho que deverá sair dia 30 de outubro, chama-se Zerp, e ainda um clássico de Jim O'Rourke, Ghost Ship in a Storm. Estamos praticamente a 17 minutos da hora certa, vamos até à roleta russa, esta semana com a participação de Orca, alter ego de Leonor Cabreta, que atua logo à noite na Bota, atuação também dedicada à promoção de um novo trabalho, a Peneia. Entretanto, vamos ouvir mais uma resposta da Orca aqui na Roleta Russa.
1: 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E a pergunta do dia é: que canção gostaria de dedicar à sua mãe?
2: Orca.
3: À minha mãe vou dedicar uma canção que eu sei que ela gosta muito e que, aliás, foi ela que me mostrou, que se chama Fim, de Trovante, com a letra do Mário de Sá Carneiro, porque sei que é uma canção que a comove profundamente, sobretudo a ouvi-la na voz do Luís Represas, e, portanto, acho que faz muito sentido dedicar-lhe a canção por isso e pela letra, que é muito bonita e que partilha um pouco a forma da minha mãe olhar para a vida e para a morte, e portanto faz sentido dedicar-lhe esta canção.

0: Mais uma resposta de Orca à Roleta Russa, neste caso alter ego de Leonor Cabrita. A quem escolher este tema do Estrovante para dedicar à mãe, o tema Fim. A roleta está de regresso à antena da Radar às 19h45. O compacto passa sábado a partir das 2 da tarde. Estamos a 10 minutos da hora certa, vamos ao giradiscos. Pedro Moreira Dias já está aqui no estúdio. Pedro, boa tarde.
1: Boa tarde, senhor André, como está?
0: Estou bem, tu estás quase de férias, mas estás com um ar...
1: Estou com um ar acabado de... Vou de férias, mas tenho que deixar tanta coisa orientada. Sim, sim, sim.
0: Isto não é fácil, não é fácil.
1: Não. Vamos, temos uma equipa de produção...
0: Incrível. Vastíssima.
1: Tem ajudado muito.
0: É verdade.
1: Neste caso é o Pedro, é o Manuel, é o Moreira e é o Dias.
0: É isso. Está tudo bem.
1: É a minha equipa de produção.
0: Está tudo bem.
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0: É isso mesmo, vamos então ao nosso giradiscos. Pedro Moreira Dias, hoje trago aqui um clássico dos anos 80. Tens aqui a capa para... desfrutares aí um bocadinho da capa. Isto hoje vamos voltar à década de 80.
1: Pá, olha, epá.
0: É um disco que para mim tem um significado especial, eu já vou explicar. E já faço aqui a associação do que é. Primeiro vamos a factos, também importante para quem não está à parte. Estamos a falar aqui do Brothers in Arms, o quinto álbum dos Dire Straits. E é um disco que, em termos de dados históricos, tem aqui algumas curiosidades. Por exemplo, isto foi editado em 1985, fez o ano passado 40 anos, e é o quinto álbum da banda de Mark Knopfler. Curiosamente, este disco ganhou um Grammy também relacionado com a própria produção do disco, com a engenharia, porque foi um dos primeiros discos a introduzir tudo o que tinha a ver com a tecnologia digital. E nesse aspecto foi um disco muito bem produzido, também com uma sonoridade um bocadinho diferente que decorria dessa utilização dessa tecnologia mais digital. O disco também, isto foi editado no dia 17 de maio de 1985, foi produzido pelo próprio Mark Knopfler e pelo Sr. Neil Dorfman, e foi o primeiro álbum também a ultrapassar a fasquia de 1 milhão de cópias no formato CD. Isto foi na altura que também estavam a surgir o formato compact disc. Agora, entretanto, só mais um dado também curioso. Para quem não sabe, a Rolling Stone tem uma lista dos 500 discos de sempre, e então incluiu o Brothers in Arms, incluiu na posição 418. Portanto, é um disco que também está ali naquela lista da Rolling Stone. E agora vamos à parte que mais me interessa, que é este disco apanhou-me numa fase, não sei se tu te lembras, provavelmente não, porque isto foi em 85, eu tinha 10 anos.
1: E eu tinha um.
0: Tu tinhas um ano, portanto não te recordas, mas foi numa altura em que surgiu em Portugal a série Miami Vice, que está na gênese de muita coisa, inclusive é do próprio GTA.
1: E muito bem, que eu estava exatamente a verificar se já tinha sido confirmada que alguma música dos Dire Straits ia estar neste GTA 6.
0: E vai?
1: Ontem foram já divulgadas as primeiras 6 músicas da banda sonora, que são 34, e depois haverá ainda muito mais temas que depois são incluídos nas rádios, não é? Do próprio jogo. Os Dire Straits não foram ainda confirmados, mas há uma grande probabilidade de tal acontecer, porque é anos 80, 86.
0: Precisamente. E essa parte que eu te dizia, que eu comecei e segui essa série religiosamente, Miami Vice, com...
1: Eu com 10 anos depois.
0: Com o Don Johnson, Sonny Crockett, aquela dupla Don Johnson e o Ricardo Tubbs, que era o Philip Michael Thomas. Pá, e há uma cena, e esta série tem uma coisa muito interessante, que é, eu acho que foi também das primeiras séries, e aí há o toque também de magia, o toque de Midas do Sr. Michael Mann, que era conciliar o vídeo, neste caso a imagem, com a música. Uma espécie de videoclipe na série. Sim. E ele faz isso muitíssimo, fala muitíssimo bem, o próprio Michael Mann. E na altura, lembro-me de um dos episódios de Miami Vice, em que tu vês o Sr. Sonny Crockett no seu Ferrari. Atenção, que ele tinha um Ferrari que era o Daytona Spider de 72, que é um carro lindíssimo.
1: Lindo.
0: Um modelo assim preto, cabriolet com os estofos Camel. Não era Camel, era assim meio bege. Pá, e o Sonny Crockett com o seu parceiro de de investigação numa missão às tantas da madrugada e a percorrerem aquelas avenidas, aquelas artérias largas de Miami, sobre aqueles viadutos que nunca mais acabam, labirínticos, e ao som precisamente deste tema do Brothers in Arms. E é engraçado porque tu ouves a música e ouves ao mesmo tempo o barulho do carro, do motor do carro a arrancar e a passar assim cruzamentos com semáforos sempre intermitentes a uma grande velocidade. Epá, isto ficou-me na cabeça. Sim. E a partir daquela altura comecei a ouvir este disco e este tema, nomeadamente este tema, e sempre que ouço este tema lembro-me destas imagens do Miami Vice.
1: E a banda sonora do Miami Vice é incrível. Eu, por acaso, devo confessar que é um dos vinis que ando sempre na vintada a tentar encontrar, mas ainda não encontrei para o caçar, porque eu tenho curiosamente, eu tenho uma ligação com essa banda sonora, que é com o Crockett's Team.
0: É isto que estás a ouvir?
1: Epá, eu adoro essa malha, é inacreditável.
0: É espetacular.
1: Epá, é uma coisa. Epá, vale tudo.
0: E, olha, portanto, nós não combinámos isto.
1: Então combinámos. E é muito tipo, estavas a falar do Miami Vice e estavas a falar dos carros. Havia dois, portanto, o preto do Crockett, que era o Ferrari Daytona Spider, e depois eu vi o Ferrari Testarossa branco.
0: Precisamente.
1: E curiosamente, há um jogo que está para sair, não sei se ainda sairá este ano ou no próximo ano, que se chama Stuntman, que é precisamente com carros, portanto com stuntmans a fazerem as proezas dos carros das várias séries.
0: Uhum.
1: E está lá o Regresso ao Futuro, está lá o Knight Rider, portanto o Justiceiro, e está lá o Miami Vice com o Ferrari Testarossa.
0: Que esse é o original.
1: Sim.
0: O Daytona Spider não era original, era uma réplica, porque na altura a produção não tinha dinheiro para conseguir um carro desses para as filmagens, então fizeram uma réplica. Mas olha, vamos então
1: ao
0: Brothers in Arms dos Dire Straits, que integra essa banda sonora também de Miami Vice, mas que é acima de tudo um grande disco dos Dire Straits.
1: Vamos muito bem isso. Foi ganda pinta.
0: Arranca? Vamos a isso.
1: Arranca.
0: Brothers in Arms, Dire Straits, no Giradiscos da Radar.

0: fazer o giradiscos, um giradiscos a solo, que é um bocadinho mais deprimente, enfim, não tem a mesma piada. Desejo-te umas boas férias.
1: Obrigado, também são curtinhos.
0: Aproveita, descansa e desliga-te um bocadinho, porque tu andas sempre a mil à hora, precisas também de desligar. Boas férias.
1: Vou tentar.
0: E é isto, giradiscos. Para a semana estarei aqui sozinho a fazer o giradiscos. Entretanto, já a seguir.
1: Não tragas um bom.
0: Não.
1: Porque eu não vou ouvir.
0: Já a seguir, Pedro Moreira Dias na Emissora Nacional e na emissão normal da Radar.
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começamos esta emissora nacional de sexta-feira, 18 de setembro, com um disco fresquinho. Estamos a falar de Crónicas do Monte Zeus, é o novo trabalho de Benjamin, quinto disco de estúdio com 8 canções originais e que marcam também o regresso assumido à palavra e à formato canção. Depois das berlengas, Benjamin aqui regressa ao território mais depurado, onde a escrita, a melodia e a clareza da composição ocupam o centro. Como podemos ouvir neste Medo de Perder, depois de termos ouvido também Cola Quente.

0: Um mais um. É o novo tema de Ana Lua Caiano, que roda também por aqui na emissora nacional desta sexta-feira, lançado ontem, depois de Uma Vida a Menos. Agora ficamos a conhecer mais um dos temas de Devagar, que a Vida é Curta, que é editado no próximo dia 6 de novembro, numa edição internacional da Glitter Beat Records. Também novo single para Rita Red Shoes, também lançado ontem, que recuperamos hoje mais uma vez. É o terceiro single do avanço do novo disco. Disco este, que é composto exclusivamente por canções escritas por autoras portuguesas. Ficamos agora com o tema Fala Bem, escrito pela Garota Nel e que fará parte de Fala, novo longa duração de Rita Red Shoes, que é lançada dia 25 de setembro.
1: Fala mãe, conta tudo à tua filha.

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A nova vida de Alexandre Monteiro, que conhecemos no mundo da música como The Weatherman, agora apresenta-se como Scarabanga e apresenta-nos também este primeiro avanço, Tropical Panic for Modern People, que ficamos a conhecer a partir de hoje e também disponível nas plataformas digitais a partir desta sexta-feira, 18 de setembro. Também novo tema e de surpresa. Temos mais um single, o terceiro para Nicky Moss, que se junta aqui à emissora nacional desta sexta-feira, depois de Getting to the Bottom e também de Summer Feeling, o tema retrabalhado do original de Jonathan Richman. Nicky Moss agora apresenta Made of Gold. É o terceiro single da antecipação do seu novo disco. Tem edição prevista para o final do ano, com lançamento através da Street Mission Records. O tema está agora já disponível nas plataformas digitais e volta a explorar um dos eixos centrais do disco, que é o fim das relações e tudo o que permanece depois delas. Made of Gold, Nicky Moss, para ouvir na emissora nacional de hoje.

Reta final da Emissora Nacional desta sexta-feira, com as novidades de sexta-feira e também de ontem, na verdade, singles que foram lançados nestes últimos dois dias. Este para fechar, a interpretação dos Boca Doce para o tema Playback de Carlos Paião. Para as despedidas da Emissora Nacional desta semana e para a semana fica aqui em modo automático, mas com as minhas escolhas à mesma. Só não estou cá, está bem?

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Jack White com Raising the Grain e o novo trabalho Frozen Charlotte. Trabalho editado neste ano de 2026 e, é claro, editado pela Third Man Records. Seguimos com o novo tema dos Cage the Elephant, tema, aliás, que dá também nome à tour dos Cage the Elephant, chama-se Dying in Reverse.

Um ano transformativo para Nathan Amos, conhecido como This Is Lorelei e também como uma das metades de Water From Your Eyes, aqui com um novo trabalho. Foi editado no passado dia 9 de setembro, The Singer In My Band. Disco que foi feito na estrada, segundo o próprio, com este The Kid With The Crown a rodar por aqui nos 97.8. Faltam 18 minutos para as 5. Stone Dead, os portugueses com Milk, faixa título. Também Cass McCombs com That's That. Até ao Paulo Radar. Fechamos o destaque dos Yeah Yeahs ao vivo no Royal Albert Hall.

0: Os Yeah Yeahs ao vivo no Royal Albert Hall. As músicas de sempre, tocadas de uma forma completamente diferente, com a companhia de orquestra. Algo que está muito em voga e que tem soado sempre muito bem. Verdade seja dita, tal como aconteceu ontem também com os Sigur Rós em Lisboa, no Sagres Campo Pequeno, com a Orquestra Sinfonieta de Lisboa e com o coro Circar, é belíssimo concerto também. Assim chegamos às 5 da tarde e na próxima hora temos Videopolis com a Pedro Sonnen e também música para ouvir em repeat, curiosamente, precisamente, com o Sigur Rós.
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Fontaines DC com Marianne para Dopamin Chamber. Disco que sai dia 16 de outubro. Já foi também revelado o seu alinhamento. E concerto radar dia 21 de outubro, a não perder. Concerto na Mel Arena. 5 e 5, Romeo Void. Never Say Never.

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1: O estilo de Chris Cunningham é um dos pilares mais bizarros e experimentais da estética visual dos anos 90. E em Window Licker, ele atingiu o auge da sua simbiose com a mente retorcida de Aphex Twin, Richard David James. Lançado em 1999, Window Licker é uma trip hip-hop grotesca e irónica passada em Los Angeles, em que a música só começa a metade do longo vídeo. Após uma cena de diálogos repleta de palavrões, Richard James finalmente aparece e começa uma das danças mais creepy de sempre. A cena final do vídeo, quando uma garrafa jorra champanhe sobre as dançarinas, é uma crítica, na realidade, à hipersexualização dos vídeos de rap comercial, transformando uma fantasia masculina num momento perturbador e quase abstrato. A limusina branca do vídeo é real e era tão longa que não conseguia virar nas ruas de Los Angeles. A produção teve de garantir que só andasse em linha reta ou em espaços abertos onde pudesse manobrar, o que contribuiu para a sensação surrealista de que o carro nunca mais acabava. A ligação entre som e imagem é inconsútil e cada batida, cada glitch ou arranhão na música tem uma correspondência física no vídeo. A mestria de Cunningham na manipulação do corpo humano para criar o chamado Uncanny Valley, algo que causa simultaneamente repulsa e fascínio, manifesta-se na sobreposição digital do rosto barbudo e exagerado de Aphex Twin nos corpos das dançarinas. O resultado foi tão perturbador que a imagem da mulher com barba tornou-se uma das capas de single mais icónicas e odiadas de sempre. Para algumas cenas, Cunningham mandou fazer máscaras de látex hiperrealistas com a cara da Aphex Twin e reza a lenda que o próprio Richard James guardou algumas e as usava às vezes em público para confundir os fãs. Curiosamente, Cunningham disse que esta foi uma tentativa de fazer um vídeo mais comercial para a Aphex Twin, com quem já tinha realizado o infernal Come to Daddy. Hoje no Videopolis, Window Licker, de Aphex Twin.

Sexta-feira é dia de Videopolis com Pedro Sonnen, ele que nos conta todos os pormenores de um videoclipe por semana. Neste caso foi para Window Licker de Aphex Twin. Todos os episódios disponíveis em formato podcast no nosso site em radarlisboa.fm. Todas as sextas-feiras, Pedro Sonnen a contar a história de um videoclipe no Videopolis. Curiosidade, este Window Licker de Aphex Twin foi a primeira trilha de notícias da Radar. Há 20 anos foi assim que eu comecei a fazer rádio, foi as notícias. Portanto, recordo-me bem. Pouco mais atrás tivemos os Faith No More com Evidence e QB Jr. com Unspeakable Things. Agora é a vez dos Avalanches neste Blue Shadows.

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0: os Real Estate com Talking Backwards. Antes também os Avalanches com Blue Shadows e com a colaboração de Karen Now dos Yeah para aquele que será o novo disco dos Avalanches, apenas o seu terceiro, No Bad Memories. 5:30, tempo de música para ouvir em repeat.
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2: Olá, sou a Tal. E o que eu ouço em repeat é a faixa número 3 do álbum sem título dos Sigur Rós.

Uma das faixas que ouvimos ontem, por exemplo, no concerto de Lisboa, no Sagres Campo Pequeno, dos Sigur Rós, os islandeses, ao lado da Orquestra Sinfonieta de Lisboa e também do Coro Circara. Magnífico concerto do Sigur Rós, onde ouvimos, é claro, tema de Untitled, deste Sam Sketty, aqui também a rodar nos 97.8, com uma escolha de tal para ouvir em repeat nesta sexta-feira, 18 de setembro. Fã de Sigur Rós, Nice Serve, para ouvir agora com Neutro, depois Lord Huron e também Julie Jacklin, a caminho do novo disco de Jam, com uma nova canção. 5h35.

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Recuámos 6 aninhos para recuperar esta canção de rejeição de B Fachada. Antes, Julia Jacklin com Get Away From Me, I Think I'll Love You Soon. É um dos temas para The Jam, novo disco de Julia Jacklin. Primeiro da nova editora. E também com concertos já marcados para o próximo mês de março, é claro, de 2027, aqui em Portugal. Antes, Lord Huron com Your Other Life. E agora regressamos a 2026 e também ao disco de Amy Curl, Pastoral 2.0, com este encanto.

Novo tema dos Kings of Leon, My Whole World, é um dos temas para Oh My Beloved. Novo disco, o seu 10º disco de estúdio, sai dia 6 de novembro através da Love Tap Records. Disco com 13 faixas já anunciadas por parte dos Kings of Leon e o primeiro completamente produzido pelos próprios em Nashville. Novo trabalho dos Kings of Leon a caminho, então também ia fazer-se ouvir aqui na Radar com este My Whole World. Faltam 2 minutos para as 6, até lá Cat Dowling com este Freedom até às 6. Na próxima hora fechamos o destaque a This Mirror Waits a Ton dos Interpol no Observatório Radar e também temos o nosso Evangelho.

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com Cepa Torta para o seu belíssimo disco Quer Quer Quer, editado este ano. Também outro belíssimo trabalho, Sunshine dos Jungle, que será apresentado agora dia 24 de outubro em concerto Radar na Mel Arena. Ficamos agora com este Someday, Somewhere, 6:05.

The Orioles com este The Room 611, final de tarde de sexta-feira, 18 de setembro, nos 97.8. Agora com o novo tema dos Drums de Johnny Pierce, que está a editar novas canções através do seu próprio, da sua própria editora, da sua própria label. E aqui este It Didn't Matter também a demonstrar o hall de colaborações que está a preparar para um novo disco. Depois vamos também a novo disco, mas neste caso dos Interpol, de Mirror Waits a Ton, com duas canções para fechar o destaque do Observatório Radar desta semana.

Os Interpol com Darling Thoughts, um dos temas para This Mirror Weighs a Ton. Disco que, no fundo, reflete nesse espelho os anos de carreira dos norte-americanos, com várias texturas dos seus vários discos, com vários momentos a serem muito bem conseguidos para este trabalho que destacamos esta semana no Observatório Radar. Este Bird and the Serpent é outro caso disso, são os Interpol no novo disco.

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Dr. Dog com Broken Heart, 6:30. Vamos continuar com o novo disco das Death Valley Girls. Está já agendado para dia 9 de outubro. Chama-se Welcome to Earth. Sai através da Suicide Squeeze Records. Um disco que tem uma clara inspiração e num período difícil para a vocalista e também a songwriter Bonnie Bloomgarden, que perdeu a sua casa nos fogos na Califórnia e também perdeu o seu cão Tommy, e isso é capaz de alguma forma a estar influenciada em alguns dos temas, mais propriamente naquilo que foi o primeiro single, Message from the Venus Flower, neste Basic Witch, que conta com Exen Cervenka da banda de punk X, já é mais outra coisa. Basic Witch são os Death Valley Girls, também os Beatles e Mac DeMarco nos próximos minutos.

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0: Os Nation of Language, aqui com este Day Conversation, um single que lançaram em formato vinil, em 7 polegadas. Antes de bem, Mark DiMarco com Another One e os Beatles em Here Comes the Sun. Daqui a pouco o Evangelho, com a sugestão de um passeio por parte do Rui Pedro Damas, o diretor do Festival Sonic Ecrano. Até lá, tipo, neste Precisamos de Ti.
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3: Sexta-feira, fim de semana, e minha sugestão de programa cultural é, claro, uma vinda ao Barreiro, onde hoje e amanhã ainda podem ver a meia dúzia de filmes que completam o programa do Sónica Ecrano. Se o calor der tréguas, sugiro um passeio à beira-rio, um petisco, um jantar, e claro, um ou dois filmes, Hermeto Pascoal, Amadou e Marianne, Mogwai, são alguns dos artistas que ainda podemos ver no grande ecrã até à noite de sábado, mas há mais, basta consultar o programa. Bom fim de semana.

Lions com Food Music. Antes também o Evangelho com o Rui Pedro Damas, o diretor do Sonic Ecrano, a dar-nos uma sugestão. E o Barreiro, que recebe este festival até o final desta semana, com 22 filmes numa edição que acontece no Teatro Municipal do Barreiro, com destaque, é claro, sempre para a música. Happy Mondays, 24 Hour Party People e Project Gemini com Colors and Light são os temas que nos vão guiar até às 7, quando faltam 10 minutos.

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Clássico Radar Eco, os Franz Ferdinand com Take Me Out, 7:12 na Radar. Daqui a pouco a Disco Pátria com os Black Wizards. Também fechamos esse destaque a Force Majeure and the Acts of God com as duas últimas canções. Até lá, comprometido, aliás, os Suede and Trash.

Trio do Porto, da Black Wizards, com este Caffeine, para o seu novo disco, lançado através da Hassle Records, Force Majeure and the Acts of God. Estivemos a ouvi-lo ao longo desta semana toda na Disco Pátria, para o trio que teve na produção Cooper Crane, dos Cave ou dos Bitching Barras, também a juntar-se esse seu novo trabalho e estas 10 canções que ouvimos de fio para fio ao longo desta semana. Depois de Caffeine, para fecharmos o destaque, Killing the Buzz, são os Black Wizards.

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David Byrne e Brian Eno, juntos em Strange Overtones. Antes, Leslie Feist com Borrowed Trouble. 7h35, ainda nesta hora, quando faltar 15 minutos para as 8, temos roleta russa com a última resposta de Orca. Que toca logo à noite no Bota nos Anjos para apresentar a Peneia. Para já, Drug Dealer neste Someone to Love, que já estamos a ouvir de fundo. Logo a seguir, Julian Baker, também os Waterboys.

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0: 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E a pergunta do dia é: que canção gostaria de dedicar à sua mãe?
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2: À minha mãe vou dedicar uma canção que eu sei que ela gosta muito e que, aliás, foi ela que me mostrou, que se chama Fim, de Trovante, com a letra do Mário de Sá Carneiro, porque sei que é uma canção que a comove profundamente, sobretudo a ouvi-la na voz de Luís Represas, e portanto acho que faz muito sentido dedicar-lhe a canção por isso e pela letra, que é muito bonita e que partilha um pouco a forma da minha mãe olhar para a vida e para a morte, e portanto faz sentido dedicar-lhe esta canção.

Canção que Leonor Cabrita dedica à sua mãe e que foi a própria que lhe deu a conhecer. Fim de O Estrovante. Última resposta na roleta russa por parte de Orca. Ela que apresenta o seu disco de estreia Apneia logo à noite no Bota, nos Anjos. Leonor Cabrita apresenta-se enquanto Orca e trabalha ao lado de Catarina Branco, Chica, Mariana Camacho, também Bá Álvares, ainda Salim ou Leonor Arnaud. E hoje apresenta-se então ao vivo. Vamos ouvir duas das canções, Sobra das Sombras e precisamente o tema em colaboração com Leonor Arnaud e também Salim, Expectativa. São os dois temas que faz parte da PNAE que apresenta no Bota nos Anjos logo à noite. Depois das 8, não esquecer que há a Pastilha Elástica, música para mascar e para entrar da melhor forma no fim de semana com Tomás Anaori. E eu regresso desta segunda-feira, 8 dias, vou de férias. Tchau, tchau, um abraço e bom descanso, caso também o tenham, e boas férias se ainda vão também, tal como eu, as aproveitar. Tchau, tchau, um abraço.

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Por exemplo, se quiser comprar droga, desde que o seu dealer tenha um terminal multibanco, pode comprar droga.

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1: O estilo de Chris Cunningham é um dos pilares mais bizarros e experimentais da estética visual dos anos 90. E em Window Licker, ele atingiu o auge da sua simbiose com a mente retorcida de Aphex Twin, Richard David James. Lançado em 1999, Window Licker é uma trip hip-hop grotesca e irónica passada em Los Angeles, em que a música só começa a metade do longo vídeo. Após uma cena de diálogos repleta de palavrões, Richard James finalmente aparece e começa uma das danças mais creepy de sempre. A cena final do vídeo, quando uma garrafa jorra champanhe sobre as dançarinas, é uma crítica, na realidade, à hipersexualização dos vídeos de rap comercial, transformando uma fantasia masculina num momento perturbador e quase abstrato. A limusina branca do vídeo é real e era tão longa que não conseguia virar nas ruas de Los Angeles. A produção teve de garantir que só andasse em linha reta ou em espaços abertos onde pudesse manobrar, o que contribuiu para a sensação surrealista de que o carro nunca mais acabava. A ligação entre som e imagem é inconsútil e cada batida, cada glitch ou arranhão na música tem uma correspondência física no vídeo. A mestria de Cunningham na manipulação do corpo humano para criar o chamado Uncanny Valley, algo que causa simultaneamente repulsa e fascínio, manifesta-se na sobreposição digital do rosto barbudo e exagerado de Aphex Twin nos corpos das dançarinas. O resultado foi tão perturbador que a imagem da mulher com barba tornou-se uma das capas de single mais icónicas e odiadas de sempre. Para algumas cenas, Cunningham mandou fazer máscaras de látex hiperrealistas com a cara da Aphex Twin e reza a lenda que o próprio Richard James guardou algumas e as usava às vezes em público para confundir os fãs. Curiosamente, Cunningham disse que esta foi uma tentativa de fazer um vídeo mais comercial para a Aphex Twin, com quem já tinha realizado o infernal Come to Daddy. Hoje no Videopolis, Window Licker, de Aphex Twin.

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1: Tem a palavra Rui Pedro Damaso, diretor do festival Sónica Ecrano.
2: Sexta-feira, fim de semana, e a minha sugestão de programa cultural é, claro, uma vinda ao Barreiro, onde hoje e amanhã ainda podem ver a meia dúzia de filmes que completam o programa do Sónica Ecrano. Se o calor der tréguas, sugiro um passeio à beira-rio, um petisco, um jantar, e claro, um ou dois filmes, Hermeto Pascoal, Amadou e Marianne, Mogwai, são alguns dos artistas que ainda podemos ver no grande ecrã até à noite de sábado, mas há mais, basta consultar o programa. Bom fim de semana.

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2: À minha mãe vou dedicar uma canção que eu sei que ela gosta muito e que, aliás, foi ela que me mostrou, que se chama Fim, de Trovante, com a letra do Mário de Sá Carneiro, porque sei que é uma canção que a comove profundamente, sobretudo a ouvi-la na voz do Luís Represas, e portanto acho que faz muito sentido dedicar-lhe a canção por isso e pela letra, que é muito bonita e que partilha um pouco a forma da minha mãe olhar para a vida e para a morte, e portanto faz sentido dedicar-lhe esta canção.

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